0: aí mais um clássico internacional. Hotel Califórnia. Grande Jânio Marinho parabenizando, Anderson. É incrível o programa da Rádio Antena. A diversidade musical é impressionante e contagia todos os seus ouvintes. Parabéns. A inovação no rádio. Opa, obrigado você. Vamos faturar rapidinho, gente.
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Beleza, galera? Relógio marcando. 9:15. 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É uma tulipinha de chope agora, hein, gente? Alô, galera, os caçadores ali, grande, o Paulo Bomba, toda a galera. Ô, Paulo, manda o nome da galera aí pra nós, tá? Aí, ó, manda o nome da galera aí, grava um áudio falando o nome da galera. Muito obrigado a vocês. 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

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Relógio marcando 9 horas e 17 minutos. 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

Anderson, aqui é nós, Paulinho Bomba. Não, graças a Deus, velho. Hoje deu bom. Matamos um porquinho aqui. Tá eu, tá o Vitinho, meu filho. Tá o Serginho, lambedor de sal. E o Luquinha. Nós estamos aqui, velho. Limpando ele agora. Beleza? Manda um modão pra nós aí. Falou? O Nica tá macio hoje. O Nica tá numa festinha de 15 anos.

0: direito. Aqui tá o Baíba, Carol, o Avaldir, o Zé Miguel, a Lauriana, a Lívia. Nós tá aqui na fazenda, hein? Ei, manda uma música pra nós aí. Coloca aquela uma que eu gosto, do seu Cleiton. Todo sábado é assim. Rodrigo tá falando a porta na escuta, hein? Chama! É noite de sábado!
1: Beleza! E a música não para, tem sequência lá! Alô, Júnior Marinho! Alô, Júnior Marinho lá! Alô, Paulo Bomba! Próxima música de vocês, hein?

0: Paulinho Bomba! Coloca o áudio do homem de novo, ó. Toda a galera lá, ó.
1: Fala, Anderson! Aqui é nós, Paulinho Bomba! Não, graças a Deus, velho. Hoje deu bom. Matamos um porquinho aqui. Tá eu, tá o Vitinho, meu filho. Tá o Serginho, lambedor de sal. E o Luquinha. Nós estamos aqui, velho. Limpando ele agora. Beleza? Manda um modão pra nós aí. Falou? O Nica tá macio hoje. O Nica tá numa festinha de 15 anos.

0: Beleza, galera? Garoto Luiz Antônio.
1: Fazenda.
0: Alô, Luiz Antônio. Tá lá na fazenda, hein? Vamos lá então, solta o áudio do Luiz Antônio.
2: Toca essa tela da água.
1: Fazenda.
2: Até 10 horas. Tô aqui na fazenda agora.

0: professor Silvio Lodete Anderson, esposa Thelma, na estrada ouvindo a explosão do rádio. De Ouro Oeste para todo o Brasil, muito obrigado. É, coloca uma. Matheus também, alô Matheusinho, como é que tá toda a galera? Eu não entendi. E tadinha, não entendi, professor. E a música não para, tem sequência.
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0: Joga pra cima, Arena Sentido. Gravão vai milhão, hein?

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Relógio marcando 9 horas e 42 minutos. 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Relógio marcando 9 horas e 44 minutos. 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Relógio marcando 9 horas e 46 minutos. 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

Márcio da Rádio Antena. Júlio Batista é o nome dele. Toda a família Batista. Lá na propriedade deles ali, no trevo da Água Vermelha. Um grande abraço a vocês. Júlio Batista da Motorbate. Um abraço a todos os proprietários lá, todos os funcionários, o Matias também, muita gente querida. Professor Lodete de Oroeste pediu essa daqui, ó. Pisadinha.

Led Zeppelin, nos vocais de Robert Plant, Rock and Roll. Oh, minha cerveja abriu até sozinha agora, hein?

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2: Beleza, galera? Próxima música, o próximo bloco musical é aquele momento extraordinário aqui do Arena 102, que é o momento gospel. Momento de reflexão, de agradecimento pelo nosso programa. Então fiquem aí sintonizados, vale a pena. Tá ok? 10:02. 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

0: 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E eu fecho o duelo de gigantes. 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
3: Então, um abraço, meu amigo. Deus abençoe, você e família. Agora, meus companheiros certos aí. A esposa do Adriano vai falar aqui agora. Adriana, solta a voz aí. Pega a música, Cleiton.
4: Boa noite, Anderson Cleiton. Aqui é Marli Lopes de Jales. Tudo
0: boa
4: bem
0: noite,
4: com você?
0: Tudo
4: Nós
0: bem.
4: Estamos aqui na chácara da Sueli, aqui em Urânia, tá? Comemorando o aniversário da minha amiga Rosilene. Eu e meu marido Adriano, meus amigos aqui, Sueli, Adilson. Mano, eu queria ouvir a música.
3: Dos Zezé de Camargo Voando.
4: Eu quero é Flores em Vida com MC Guimê, tá? O Zezé de Camargo e Luciano.
3: Um abraço, boiadeiro. Deus abençoe, tudo de bom.
4: Firma o golpe daí, que eu firmo daqui, e dá um tiro de 12 aí pra nós. Alô? Eu não apertei aqui. Será que foi o áudio?
3: Manda.

0: amigo. Se der tempo, toca Gini Geno, uma música aí agitada. Ofereço para minha filha Laís, para o meu namorado Márcio, para todos que estão curtindo. Antena 102 é sucesso!
1: Alô, Anderson Cleito, aqui é a Rosilene de Urânia. Toca a música aí pra mim, amigos de bar, mando pra toda a galera que tá aqui na chácara comemorando aqui meu aniversário. Rosilene de Urânia, manda um tiro de 12 aí, tchau, obrigado.

toda a região com a gente. Mais um sábado aqui, ficamos juntos por 7 horas e 17 minutos. Bem, essa música aqui é em forma de agradecimento por mais um Arena 102 aqui da Rádio Antena. Vamos lá então? Esse fenômeno do Brasil hoje, chamado Frei Gilson. Que Deus abençoe todas as famílias. Muito obrigado, famílias, por estarem conosco aqui, tá? Obrigado.

0: Que tenhamos um domingo abençoado, de muita união, de muito amor, de muita paz entre as famílias, tá ok? Obrigado, gente. Gratidão sempre. Em nome do toda a minha produção, do meu grupo de patrocinadores. Obrigado, viu?
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1: Bom dia, 5 horas da manhã, domingo 11 de outubro de 2026. Vamos começar o nosso programa.
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0: Rod Stewart, Forever Young. Eu queria ficar pra sempre jovem. Agora são 5:01. Tudo certo por aí? Bom dia. Ontem à noite o Cipó tava secando meu time. Mandou esse áudio aqui, ó. Não deu tempo de ouvir ontem à noite, viu, Cipó? Deu uma cochilada. E o time do São Paulo tá igual a última música que tocou com o Leonardo. Na verdade, tocou várias na madrugada aqui. Tem um pedaço dela que fala que a faca é cega, mas ainda corta. Tem gente que torce contra e não ficaram muito animados com a vitória do São Paulo, não. E esse áudio aqui o Cipó me mandou ontem à noite, ó.
1: O teu time começou ganhando, boa noite. Depois entregou empate. Depois entregar virado, você não vai culpar eu, tá?
0: Você queria isso. Você não, você. Porque o norte-americano come as palavras, o povo acha bonito. O brasileiro come, o povo acha feio. E aí, Cipó, já tá passando por Cosmorama, é o Cipó, caminhoneiro, carreteiro, e o Cipó mandou esse áudio aqui agora de manhã. Tudo certo, Cipó? 5:02, bom dia.
2: Bom dia, meu amigo Rogério, São Paulino, bom dia aos ouvintes da 102, a mais ouvida da região, né? Rogério, onde, se pelo jogo pra mim sair de casa, eu não saí, assisti o futebol e deu vitória contra vitória. Beleza?
0: Ainda bem.
2: Rogério, toca pra nós uma música que, olha, do fundo do baú, você vai gostar e a galera também. Meu Monte Amaraí, sei que te perdi.
0: Eu não gosto não, eu adoro. É linda essa aí, 5:03, viu? Cinho da Horta, bom dia, um abraço. Preciso ouvir o seu áudio, querido. Chegou na hora que eu já estava falando, posso pôr no ar sem ouvir. Bom dia, um abraço pra você. Tudo certo, tocou bastante. E o guri falou, ah, tocando Leonardo. Deixa só eu conferir aqui as últimas que tocaram, que eu coloquei na madrugada aqui, ó. A primeira, deixa eu ver, foi Meu Mel, sucesso do Marquinhos Moura. Leonardo cantando sucesso de outros artistas, sempre foi uma especialidade, Leandro Leonardo, Leonardo regravar. Lembrança, sucesso da Kátia, lembra da Kátia? E a última volta, o começo, sucesso do Fábio Júnior, que na verdade é uma versão de uma música em língua espanhola. Certo ou errado? Como diria senhorzinho Malta, tô certo ou tô errado? Certo, guri? Um abraço, meu querido. E o Cinto Ledo não gostou muito, não. Ó, os dois primeiros áudios vou colocar, o terceiro não. Eu falei, não começa com xaropice, não, hein? O que, que foi isso aí?
3: Hoje o programa começou meloso, hein, meu irmão? Deus me livre, que é isso?
0: Cada um tem seus gostos.
3: Acho que eu vou ligar meu pendrive logo cedo.
0: Vai na fé.
3: Nossa senhora.
0: Faça o que
3: tá
0: querer.
3: Tá com um modão aí pra nós, tem jeito?
0: Sua cabeça é seu
3: por
0: guia.
3: Por favor. Só porque o São Paulo ganhou ontem.
0: Ganhou. Você
3: tá meloso hoje.
0: É, e você torceu contra. Reclama não, senão eu vou pôr mais umas 5 do Leonardo, Leonardo, viu? Algumas a gente vai pôr, hein, o professor Quadrado. Pelo menos uma do Leonardo só pra crianças e mais um modão. Leonardo não, porque já tocou várias na madrugada aqui. Só que se ele ficar reclamando aí, eu ponho. Só de pirraça. Tudo certo, Quadrado? Um abraço. Gilson Ricardo Fernandópolis também parece que começou o áudio meio desanimado, preocupado com o Corinthians, já que o São Paulo ganhou.
4: Bom dia, Rogério de Sá. Aqui é Gilson Ricardo Fernandópolis. Rogério, manda um modão pra nós e pro Felipe Falcão. Fica sua escolha aí. É, ofereço pra todos os ouvintes da Antena 102. Que temos um bom domingo e uma semana abençoada.
0: Meio desanimado.
4: E você tá feliz? São Paulo ganhou ontem, então é sinal que o Corinthians também pode ganhar do Palmeiras hoje também, né? Falou, Rogério de Sá. E vamos que vamos.
0: Vamos que vamos. Seria uma zebra. Ó, eu acho que o empate tá bom, viu? Fábio Pinto, tudo certo? Um abraço também. João Galdino de Marinópolis, passando pra comunicar a vitória do São Paulo. Ô, Anísio do Barganho, ouviu, Anísio? 2-1 na marra. A faca é cega, mas ainda corta. A música é A Vida de um Boiadeiro, Goiano e Paranaense, é o pedido do João Galdino. Um abraço. São Paulino, Mau Mau Pintor, lá na cidade de Urânia, bom dia. Também o Evandro e a Karine em São Francisco. A Josi Guimarães, bom dia, Josi.
5: Bom dia. O Senhor Jesus vem abençoar esse domingo, que seja paz, harmonia, amor no lar de todos, né, garoto? Como é que você tá? Tudo bem?
0: Bom.
5: Muito bem. Acabei de chegar do serviço de um cerimonial, por isso que as boas tá assim, tá? Bom, vamos ao que interessa? Toca pra mim, João Francine, a música Essas Palavras, que eu ofereço pra todos os ouvintes da antena, pra você, pros meus filhos, pra minha mamãe, enfim, pra todos. Que Deus abençoe o nosso dia. Bom dia, obrigado.
0: Bom dia, gente, amém. Seria obrigado ao certo, hein, Júlio? Você sabe. Valeu, um abraço. Se eu tô bonzinho porque o São Paulo ganhou tocando até Leonardo, não, já voltei a tocar faz tempo, já acabou a quarentena dele. É, certo, valeu guri, um abraço pra sua pessoa e também pra sua filha Tati Alves, pra toda a sua família. Tati Alves, grande sucesso aí nas redes sociais. Você tá rindo, Wilson Toledo? Você também, Wilson Ricardo? Cazuza de Jales, precisa ouvir o seu áudio, todo mundo já falou aqui, beleza? Então tá bom. Tá tudo certo, já são 5 e 6. Ah, o Zé Marçola, rapaz. Como é que você pula o Zé Marçola, o DJ Tartaruga? Pode falar, Zé Marçola. Bom dia, Zé Marçola.
6: Bom dia, meu companheiro Rogério de Sá. Tudo certinho com vocês na Antena 102. Ô, Rogério. Ô, Zé Marçola. Se for possível, manda pra nós uma brutona aí do Goiano e Paranaense. Tô dedicando pra todo esse povão que tá ligado aí no seu programa. Um abençoado domingo pra todos nós. E vai lá pro Cazuza e a família. O Cazuza, o monstro dos canarinhos. Os canários tá cantando pra alegrar a natureza. Foi Deus que criou esse mundo e nos deu tanta beleza.
0: Ê, Zé Marçola, falou bonito. E o bode velho, hein? Será que tá no pé do 8? 5 e 7. O Dorival Gatti já tá dando um ok lá de Auriflama. Um abraço, Dora. Ê, Dora. Depois eu vou falar umas coisas do Dora aqui. 5 e 8 já. Tocar moda? Tocar umas 5 agora. Sem papo, beleza? Colocar do Cipó na sequência, tocar essa do Goiano Paranaense.

0: Agora é 5h25 na antena. Oi, Vilcinho da Horta, bom dia.
1: Bom dia, patrão. Que é o Vilcinho Mada Gigante Hortaliça. Manda uns modão pra nós aqui, todos os ouvintes aí. E esteja um bom dia a todo mundo. Falou?
0: Valeu, um abraço, Vilcinho. Começamos com as modas de viola aqui, hein? A primeira foi Viola Boneca, Goiânia e Paranaense, Sei Que Te Perdi. Aí uma música romântica, não de viola. Top também. Belmonte e Amaraí, Sei Que Te Perdi. Quem gosta dela é o Biro do Raio X, o Bigongo lá da Santa Casa, o Newton César. Já acordou, Bigongo? Grande abraço pra você. Um alô pro seu papai também, seu Tião Pereira. Meu Pequeno Território, Tião Camargo e Zé Goiano. Quem gostou dessa moda, não foi ele que pediu, não. Pediu pra tocar Dois Mineiros, daqui a pouco a gente vai ajeitar. Foi o Dura, Dorival Gatti. Aí ele me disse, isso que é moda. Moda boa, moda de viola. Prateleira de Cima, igual Herói Sem Medalha, Felipe Falcão. E a última, Caboclo na Cidade, no Frank Moraí. Moda boa, ajeitada. Umas modas de viola e um modão pra abrir o programa de hoje, 5h26. E na madrugada, eu toquei umas do Leonardo. Foram três, na verdade. E aí o o xaropinho do Ilcio Toledo ficou reclamando, guri.
2: Todas regravação, mas os original tudo é mais bonito, meu irmão. Não tem nada a ver. Que coisa fez aí, nossa senhora.
0: Isso dá trabalho, hein? 5h27, isso só não dá mais trabalho que o Cid da Ronda. De domingo é bom que o Cid da Ronda não aparece. Agora, 5h27 na antena, eu não concordo. Eu prefiro todas com o Leonardo. Eu prefiro as regravações de todas que tocou. Tanto De Volta ao Começo, com todo respeito ao Fábio Júnior, lembranças com a cantora Kátia também, eu prefiro com o Leonardo, acho que ficou mais romântica. E a Meu Mel, gosto mais da música com o Leonardo que com o Marquinhos Moura. É a sua opinião. A minha é diferente. Vou dar um abraço pro Dago, o Dago eletricista, um abraço pra você. E o Bobrilzinho, hein? Cadê o Bobril? Professor Quadrado na sintonia. Dorival Gatti, é então, São Paulo ganhou 2x1 na marra, hein, gente? Alô, Anísio, São Paulo foi 2x1 na marra. Daqui a pouco, o Cazuza de Jales, que é palmeirense, vai fazer um comentário aí sobre o futebol, sobre os jogos. E ele me pediu pra retribuir o abraço e mandar um alô pra toda a família do Zé Marçola, lá de São João de Iracema. Beleza, Zé Marçola? Cazuza de Jales tá retribuindo, mandando um abração pra você aí. Calor logo cedo, ô Evandro? É. E aí? Ontem deu um chuvisqueiro. A probabilidade era pouca, pelo menos aqui já lhe deu um chuvisqueiro. Agora 5h08, aguenta aí. Vamos agradecer os nossos patrocinadores. Deixa eu já mandar um abraço super especial a toda a família Almeida, ao Neto, ao Thiago, ao Geraldo. Depois eu falo mais deles. Realmente uma satisfação estar sempre que a gente puder junto com vocês aí, viu, Thiago? Um abração. 5h28, vou tocar uma que o Thiago gosta daqui a pouco, hein? É, na verdade vou tocar duas, Catimbau e Zezé de Camargo e Luciano, Meu Coração Só Quer Chorar. Tiagão adora essa música. 5h28.
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0: Um abraço aos retireiros e vamos agradecendo em nome de Grupo Almeida, materiais para construções e acabamentos, Jales, Fernandópolis, Votuporanga. Mandar um abraço à turma da Pecuária, né? Aparecida do Oeste também, Tiagão. Alô, Neto. Toda a família, um grande abraço. 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Agora 5h37. 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Ontem o Dirceuzão estava numa pescaria. Já voltou para casa, Dirceu? Um abraço, meu querido. Simbora, gente. Quem está na sintonia e de longe é o Cido Aparecido de Melo, ouvindo antena pelo aplicativo lá em Santa Bárbara do Oeste. Um abraço para você, Cido. Já morou aqui pela região. Tudo de bom. O Toninho Ortega tá lá no Jardim Arapuã. Tudo bem, Toninho? Bom dia, Toninho Ortega.
1: Bom dia, Rogério. Aqui é o Toninho Ortega. Manda a música do Lourenço Lorival e Menino da Aldeia pra nós. Manda pro Salgado, pra Grace, né? Eu tô na escuta aqui. O programa tá mil hoje. Não, todos os dias, né? Um abraço. Deus abençoe.
0: Amém, nós todos. Alô, Salgadinho, um abraço. Ah, toda a família aí, valeu. Um alô também pra Cátia e o He-Man. A Cátia lá da Mercearia do Renascer. É isso aí. Mal, mal pintor, de sempre, viu, gente? Mudar muito, não. A música também não tem muita novidade. Fala, Mal, Mal. Bom dia.
2: Bom dia, meu garoto. Toca pra nós aí, Sérgio Reis, filho adotivo. Feira assim para o nosso amigo Dorival Gatti, para o João Queiro, para o Roberto Verdes e Reis, Carlinhos da Pátria de São Francisco, para o Flávio Esposo Piranga, para o Tico, para a Maria, para o José Guimarães, para o Sabelino Sem Vergonha, para o Duda Horta, para o Tico, para a Maria, para o professor de Felizão de Educação Física, também para o Renatão de Santa Salete.
0: Tem mais?
2: Esse aí para o Abogita Malandra e também para todos os ouvintes da Antena 102. Não esquece do meu tio Paçoca Dorival, Branco da Poti, e também especialmente para você, meu amigo. Um forte abraço, Maurílio, pintor de Urana Popular do Som.
0: Ao final é igual.
2: Que Deus continue sempre abençoando você e sua Amém. Família. Falou, meu amigo.
0: Opa.
2: Tchau, obrigado. Maurílio, Valeu. Pintor de Urana.
0: Aí, ó. As músicas a gente vai tocando o que dá, viu, gente? Porque muda muita coisa. Não, valeu, Rabdo, não te atender hoje, não, cara. Você quer pedir música todo dia, eu não dou conta. Bom dia.
3: Bom dia, bom dia, Rogério. Hélio Ramos do Sinop, estamos aqui na Curralama e ouvindo aí os modão.
0: Tá bom, então.
3: Toca aí hoje com o Tião do Caio Pagodinho, Francisco de Assis. Oferecer para os meus companheiros que estão tá ouvindo o teu programa nessas horas também aí, o Guza, o Diquinho, o Valeta, o Leno.
0: Todos os amigos, todo mundo.
3: O Marajá, o Vadão aqui de Dolcinópolis.
0: Aê, Marajá!
3: E que Deus abençoe o domingo de todos aí.
0: Amém. Valeu. Falou bonito, a música é bonita também, mas eu vou ficar devendo hoje, viu? Porque senão acho que eu tenho que atender todo dia, quer atender com hora marcada, eu não dou conta não. Ladainha do Fábio Pedro, é... Você fica falando dos outros, mas... O teu tá quase igual, viu, Fábio? Fala aí, Fábio, bom dia.
4: Olá, Rogério, bom dia, tudo bom? Tudo? Aqui é o Fábio Pedro. Como vai, irmão?
0: Bom.
4: Hoje eu gostaria de ouvir Mococa e Paraíso com a música Orelhão Azul. Ofereço para todos os ouvintes, pro Manezinha, Dona Fátima, Gersinha lá de Santo Antônio da Aracanguá. E fique com Deus, amigo. Tchau, tchau.
0: Amém. Ele fala dos outros? Não tá? Beleza. Daniel Pérez, você apareceu de novo apaixonado.
5: Rogério de Sá, seu ouvinte, Daniel Pérez, aquele que apareceu tabuado lá do Corguinho. Como é que tá, meu amigo?
0: Eu
5: graças a Deus, a cirurgia foi tudo bem, tô me recuperando bem.
0: Fico contente.
5: Eu tô até voltando a trabalhar hoje, olha que beleza.
0: Bom trabalho.
5: Falei que mais tarde, quando fosse mandar uma música bem bonita, e que todos são
0: pra
5: bonitos.
0: Pra quem? Pra quem?
5: Mandar com amor, ternura e carinho pra Sandrinha Brito.
0: Eu sabia.
5: Que Deus abençoe nosso dia e nossa semana, meu amigo. Daniel Pérez,
0: ô moleque. Valeu. Amém. Isso é amor platônico, hein, José Ricardo, ó. 141. Ó, o menino aqui vai falar de futebol agora. Fala, Cazuza, de Jales.
6: Ô, Rogério, bom dia, Cazuza. Parabéns pelo seu time, ó, assisti, jogou bola, jogou redondinho, São Achei Paulo muito, jogou não. muita bola.
0: Foi na marra.
6: Porque todos os times têm seus atacantes matador, né? São Paulo tem Luciano, Carelli.
0: Se a bola chegar,
6: Palmeiras tem guarda. O Lopes, tem o Pedro no Flamengo, no Inter tem o Alan Patrick, No Grêmio tem aquele um que é meio nojentão, o atacante tem um bom também. O grandão. Tem o jogador Santos, tem o Neymar, os caras matador. Eu sou um palmeirense que eu não gosto de futebol, eu gosto do Palmeiras. Então, é isso aí, a gente tem que torcer contrário pro time. E de vez em quando eu dou zoadinha, mas eu nunca fui zoado por nada e nem zoo ninguém. E gosto de assistir, gosto de ver.
0: Eu já fui.
6: O time jogar bonito, igual jogou São Paulo ontem. Eu vi hoje de novo, pedi no TikTok pra mim olhar.
0: Os melhores momentos?
6: Olhar os melhores lances de novo. Jogou muito bonito demais, São Paulo. Obrigado, hein? Tudo de bom pra você, um bom programa.

0: Didi.
1: Abraço pra eles.
0: Tem um bando de renca lá. Tem o Serginho da Borracharia.
1: Tudo gente boa.
0: Mandou uma moda pra esses pingaiada lá.
1: Fala assim, fala o nome deles. Que coisa?
0: Da rádio aí pro Derek lá, que ele disse que vai pedir música aí.
1: Vai.
0: Que pingaiada enchendo o saco logo cedo.
1: É o Derek lá do Valdecir Lubrificantes, um abraço pra ele. É o Balanga aí, o Derek, ó, 543, o zap 997359981. 997359981 é pra você participar. Eu não garanto que eu vou tocar, não, mas se você participar, eu também não garanto que eu vou pôr no ar. Vou postar tempo. Atendeu o Fábio Pedro aqui, depois atendeu o João Galdino de Marinópolis, contente com a vitória do Tricolor.
2: São Paulo!
1: E mandar o modão que eu prometi pro Tiagão Almeida. Ê, Tiagão Almeida, Zezé de Camargo, Luciano, meu coração só quer chorar. Se o Zé Edmilson e a Tamires Alexandre já estiverem ouvindo, vai pra eles também, são fãs de Zezé e Luciano. Mas eu creio que não, viu, Tiagão? 5h44, moçada, mano, turma mais nova. Aê! Quem gosta dessa também é o Artinho Pedreiro. Orelhão Azul, Mocoque Paraíso. Depois vem Vida de um Boiadeiro e Meu Coração Só Quer Chorar, com o Mirosmar e o Elson Davi, Zezé de Camargo e Luciano. Depois eu vou falar mais do Mirosmar. Gravou um DVD.

Confeitaria Nova York. Um abraço, Dona Izete, tá trabalhando e ouvindo a antena. Bom domingo, bom trabalho pra vocês. Aliás, pra todas as padarias, a galera de Jales e região, tudo de bom. João Galdino tá em Marinópolis, pediu essa moda. É boa também, Zé Marçola. Vida de um boiadeiro.

0: Serjão vovozinho agora. Não é mais vovozona, não. Gente, um número tentando ligar no zap aqui, não é por esse não atende, não, viu? É só mensagem. Quando insistência, não tem como atender, viu? É mensagem no nosso zap, não é pra atender.
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1: Gostou da moda, Dura? Ó, o tio Gênio gosta dessa de trilha. Maybe I didn't treat you. Sábado que vem, no 10º encontro de carros antigos em Jales, no comboio, com entrada franca, tem Elvis Cover, by Renato Paiva. Todo mundo lá, hein? É top o show, garanto pra você. Muita surpresa, você vai gostar. Tem o pessoal do Flashback também, o DJ Renan Nunes e muitas atrações. Sábado que vem à noite e no domingo. Mas na parte da manhã, até o almoço, início da tarde, lá no comboio. Com muitos prêmios, muitas brincadeiras, muitas atrações, muitas novidades. E os carros são as atrações que a galera gosta de curtir, as motos. Top demais, hein? Reunir os amigos, praça de alimentação. O Betinho ficou de vir aqui daqui a pouco. Beto Beto autorizado, Betinho Português, para trazer os últimos detalhes aí. Entrando na reta final, a expectativa para o encontro, 10º encontro de carros antigos em Jales. Vem gente de toda a região. Realização Clube Clássico de Jales e região. O apoio da Prefeitura Municipal e a galera aí, a todo vapor, na correria, na organização. Agradecer a todos os patrocinadores da divulgação aqui na antena, patrocinadores do evento. Mandar um abraço para o Joãozinho da Silva Drogas, Drogaria Total, que está nos ajudando a patrocinar a sonorização também. Top demais. 6:14. Essa mexe com o coração do tio Gênio. Valeu, Dura. Gostou da moda dos dois mineiros? Sonho realizado. Foi essa que nós tocamos pra você. Minha amiga Adriana Ogawa tá lá no Japão. No Japão já é início da noite. Fim de tarde, início de noite. Um abraço, Adriana. Ela pediu pra recordar aqui do Brasilzão no Rancho Fundo. Chitãozinho Chororó clássico, hein? Nós vamos tocar a música pra você. Um abraço, Adriano, uma boa semana, um alô também pra sua mamãe, a Odete Ogawa, aqui no Jalão Tropical. É isso aí. Kleber Neres, conhecido Kleber da Sabesp, um abraço, meu querido. Sandra Brito, um alô pro Brandão também. Um alô pra esse menino aqui, ó, Luiz da Costa, filho do Jair da Costa, Cenourinha, lá de São Francisco. Um abraço, Cenourinha, seu Jair. Zezão, um abraço. Estamos aí orando e pedindo a Deus, rezando pela saúde do Riva, do Vira Festa, tá fazendo uns procedimentos lá na cidade de Votuporanga, vai dar tudo certo. E por devido a esse motivo, infelizmente, foi cancelado o terço que seria realizado hoje lá na chácara do Riva, da Mirelle, Nossa Senhora Aparecida, em homenagem à Padroeira do Brasil. Mas em outra oportunidade, se Deus quiser, vai ficar tudo bem e nós vamos lá e fazer essa festa aí, essa oração, e agradecer. Deus possa abençoar, que dê tudo certo aí com o Riva do Vira Festa. Um abraço a toda a família, aos irmãos, que vai dar tudo certo, com fé em Deus. 6:16. E ao Zezão também, que é cunhado, casado com a Sueli, mas é como se fosse um irmão, é da família há muitos anos. Boa música, a Sueli de Fátima ouvindo a antena. Quem mais? O Silvinho Boiadeiro. Aê, Silvinho Boiadeiro, é muita gente, o locutor fica meio perdido aqui. É Clair da Cidade Urânio, Vovozona. Eu tava pensando, o Serjão não é mais Vovozona, porque agora tá magrinha, o vovozinha. O Dorival Gato não bebe mais as pingas dele e aí ele não manda mais os áudios, ele só mandava quando ficava animado. Ainda bem, foi uma questão de saúde aí. Melhor assim, viu, Dura? E que mais? O barracão não é mais assombrado, então não sei. O caixote continua cabeçudo. Ei, rapaz, o homem tá redondo, hein? É que se eu vou descer, acorda tarde. Se eu vou descer, cabeludo. É, eu vou descer careca. 6:17, um abraço pra Vera, vou descer padeiro. A Vera lá do BBM, tudo de bom pra você. Partiu Três Fronteiras. Ô, Gato Guerreiro, você vai lá pra Três Fronteiras hoje, pertinho de Santa Fé. O Pinha, que sempre vai em Santa Fé almoçar, hoje vai tomar uma num bar lá. Ele vai falar aqui, ó, lá em Marinópolis. Tudo bem, Pinha Pintor? Bom dia, famoso veião. Alô, Valmir da Pingo Tins. Valmir tá longe. Eu vi no Face, Valmir tá apaixonado, hein? Ô velhão, fala aí, ô velhão, bom dia.
2: Bom dia, Rogério de Sá, que é o Pinha Pintor.
1: O Pinha?
2: Tô em Marinópolis. Daqui
1: fazer
2: a pouco
1: quê?
2: Eu vou lá no Giló, vou tomar uma no Giló.
1: Gostou,
2: uma
1: hein?
2: Cervejinha, aí, lá no bar do Giló, na beira do rio. Mas se eu ficar ruim, não tem problema não. Tem o Lindomar aqui, que é um motorista da ambulância de Marinópolis, já tá avisado. Qualquer coisa, bater um fio pra ele, ele me busca lá.
1: Chiguincha.
2: Falou. E o mal pintor? Fala pra ele que na volta eu vou passar lá, quero conversar de bigode a bigode com ele.
1: Não, não. Já que você falou do mal, seu sobrinho, o Fapê tá perguntando. O mal continua com a ladainha dele. É fulano, beltrano, ciclano. Então, Sérgio Zara, esse barracão tá assombrado ou não é mais? Ai, meu Deus do céu. Um alô pra ele, o Brandão. É Paulo Brandão? Você escreveu Paulo Branco, Sandra Brito? Ó, o Daniel Pérez tá apaixonado em Sandra Brito. Mandou cedinho aqui, você tava dormindo. Mandou um alô pra você aqui, ofereceu umas músicas chonadas. Beleza? Então tá bom, aí já... Ah, o Balanga. O Balanga não, o Balanga é o Orley. Quem ficou ligando aqui, não tem como atender. Eu desligava e ligava de novo. É pra mandar mensagem no número. É o coisa aqui, o Derek, rapaz. Deixa eu achar o Derek aqui. O Bigongo, Bira do Raio X, o Eltinho, um abração pra todos vocês. Bigongo já deu o ar da graça aqui. E ficou meio baixo aqui o áudio do Derek. Deixa eu ver se vai dar certo.
0: Fala, Rogério.
1: Bom?
0: Paulino.
1: Bom dia.
0: É Derek.
1: Palmeirense?
0: Colega do Balanga.
1: E meu Por também, velho.
0: Manda um abraço aqui. Nós tá aqui no rancho da DR aqui, do João Dente.
1: João Dente?
0: Um abraço pra todo mundo aqui.
1: Beira do Rio.
0: Fala assim, um abraço pros Rola Torta.
1: Oi, meu bicho.
0: Beleza, São Paulino, é nóis.
1: Eu não ia até falar disso não, filho.
0: Fala pro Balanga que ele... Bom, fala aí, você zoa nele. Você sabe, né, Orley?
1: Meu é Deus nóis. Do céu, eu botei no ar aqui, mas não tinha entendido não. É o passarinho, fala rolinha, até a música fala rolinha. É isso aí, foi isso que eu queria dizer. Não. Zero álcool, graças a Deus, é isso aí, Dora. Misericórdia, Sandra Brito. É, a Sandra Brito digita errado, eu que sou culpado. Ei, não comprei com o bicho, não. Ó, um abraço pra você, Derek. O Derek ficou ligando aqui, mano, depois me falou uma palavra dessa. Acho que não dá nada, não. Tomara Deus que não. É, mas tá bom. 6h20 na antena. Atendeu o rapaz lá, o... Como é que ele chama? O Toninho Ortega. Toninho Ortega, tudo certo, meu querido? Um abraço pra você, Toninho Ortega. Um alô também pro Salgadinho. Zé Mulato. Zé Mulato depois vai falar aqui na antena. É o Zé Mulato da Bertina. E nós tocamos a música Bom Menino com Leonardo. Fábio Pedro lembrou que essa música foi cantada há muito tempo pelo saudoso Silvio Santos. Não sabia, não. E a Josi Guimarães, que pediu cuidado com as palavras, João Fachini, ela se recordou da infância dela, falou, nossa, bons tempos, há tempos que eu não ouvia. Alô, Kátia, lá do Renascer, Kátia, o He-Man, um abraço pra vocês aí. A Grace, é isso, é Grace? A esposa do Salgadinho, filha do... A Grace, filha da Kátia. E o Wellington Salgadinho, filho do Toninho Ortega, certo? Ah, é Grace mesmo. Como chama sua outra filha? São duas filhas da Kátia e um filho, é isso, Kátia? Ai, 6h21, é que é muita gente, lembra um nome, esquece outro, troca um nome, troca outro. He-Man, sabe o nome do He-Man ou não? É Valdir, acho que é Valdir o nome do He-Man, é isso? Ou Valdir? É, Valdir. É Valdir o nome do He-Man ou não? Mari? Isso, Valdir. E o Renier. A Mari e o Renier. Renier é o filho da Kátia, a Mari e a Grace, certo? São os três filhos da Kátia. Um abraço pro Valdir, que é o He-Man. He-Man da prefeitura, He-Man operador de máquina, He-Man que jogava uma capoeira antigamente. Tô certo ou não? É o He-Man que jogava capoeira, ele sim. É o He-Man, o Reginaldo da Sabesp, na época, não é isso, Kleber? 6h21, atendeu o Toninho Ortega. Clássico sertanejo, menino da aldeia, Dago. Dago eletricista. 6h21, moda boa.

0: Deus do céu. É, rapaz, o cara ligando aqui, chamada de vídeo. Não pode ligar, sai no ar, meu querido Zé Mulato. Deixa eu pôr o áudio do Zé Mulato aqui. Deve ter ligado sem querer, fazendo chamada de vídeo. O negócio de chamada de vídeo é complicado, gente. Não pode fazer isso. Não sabe o que a pessoa tá fazendo do outro lado. Não é verdade? 6h26. Fala aí, ô Zé Mulato. Bom dia.
1: Bom dia, Rogério. Bom dia, meu amigo. Tudo bem?
0: Tudo?
1: Eu tô dando umas passeadas, tô uns dias fora de Jalo, mas não deixo de ouvir o seu programa, falou? Eu queria mandar um abração para todo o pessoal de Santa Albertina, de Jalo, de Misópolis, de Urânia. Um abraço a todos. Se Deus quiser, logo, logo estamos juntos aí. Um abraço. Obrigado, meu amigo. Um bom domingo para todos vocês. Um bom início de semana aí, tá? Um abraço.
0: Tá bom, mas não faz chamada de vídeo, não, que aí você me complica. Você adora a música Menina da Aldeia? Ontem eu fiz uma chamada de vídeo programada. Tem um amigo meu que foi assistir o jogo do São Paulo e eu até emprestei uma camiseta do Tricolor pra ele, uma que eu tenho, uma bonita. Uma do ano passado, aquela preta, aquela ficou top, aquele terceiro uniforme do São Paulo lá. E ele foi, ele tá de férias, ele trabalha de vigilante lá na escola, ele falou, ô Rogério, vou lá assistir o jogo e tal. Ele queria uma camiseta, eu falei, ó, tem uma lá que dá certo pra você, emprestei pra ele. Ele falou, se der certo, vou fazer uma chamada de vídeo lá do meio da torcida pra você. E ele fez ontem, pai, tava chovendo legal lá, vi as imagens do Morumbi, aí é diferente. Agora sim, ficar ligando chamada de vídeo sem ser combinado não é certo não. Você não sabe o que a pessoa tá fazendo do outro lado pra ficar fazendo chamada de vídeo? Não tô fazendo nada demais, mas tô falando de uma maneira geral. Na verdade, é, ué, meio... esquisito isso aí. A Sueli de Fátima ouvindo a antena, quero mandar um abraço também pro nosso querido Pedregulho, lá da cidade de Urânia, dizendo que hoje a esposa dele, a Martinha Ross, está fazendo aniversário. Parabéns, viu, Martinha? Deus abençoe, felicidades, muitos anos de vida. Aí tem festa lá, né? Tem uma porcada no tacho e vai ser um domingão gostoso. Deus abençoe aí, felicidades. E um abraço também pra mamãe da Martinha, sogrinha do Pedregulho, a Dona Maria Bezerra, famosa e popular Dorinha. Um abraço pra senhora, Dona Dorinha. Bom dia, quem tá mandando bom dia pra nós aqui? Ah, é o Hamilton, esposo da Adriana Ogawa. Hamilton Hachiro, Hamilton Hachiro. Pessoal no Japão, um abraço pra vocês aí, tudo de bom? Pode pedir a música. A gente vai tentando tocar aqui. Qual música você quer ouvir? Qual é a música? Agora é 6h28. Beleza? Ah, sim. Então, é, às vezes eu falo que eu vou tocar, não vou tocar, dou um indiretinha, mas depois eu acabo tocando. Alô, Caixote, você acordou? Essa música aqui mexe com o Caixote. Segura, Mau Mau.

0: Tiagão. Um abraço pro Fábio, pessoal da loja de Fernandópolis também. Quero mandar um abraço pro Geraldo Almeida, o Geraldo e a esposa Nayara, pros papais da Nayara. Não peguei o nome deles, não. É um pessoal bacana também, pessoal lá da cidade de Fernandópolis. Um abraço a todos vocês aí. A todos os colaboradores do Grupo Almeida, pro Crispim, pro Leiteiro, pra toda a galera, pro Neto, pra Kelly, claro, pro Carlão, pra Thelma, pra quem mais? Pro seu Carlos, que é lá da cidade de Urana, Carlos Segantini, que é o papai do Carlão, é. Eu falei, então o senhor que é o Carlão. Um abraço aí a toda a família do Carlão também. Deus possa abençoar 634. Quem mais? Ao pessoal da Celeria Rodrigues, Estruturas Metálicas, tudo de bom. Ao Luiz Carlos, Davi, Alan, um abraço pro Fernando também, toda a galera. Pra moçada da Ótica Exata do Belão, pro Belão, pra Evelyn, pra Fran, pra Bia, as meninas que atendem você com todo carinho. Pro pessoal da Silva Drogas, um alô pra Michele, que trabalha na Silva Drogas há muitos anos. Tava lá na confraternização do pessoal. Um abraço aí a todos do Grupo Almeida, materiais para construções e acabamentos. Um abraço pra você, Michele. Gostou muito da apresentação do Ronaldo César e da banda Teté. Um abraço pro Joãozinho, pra Lília, todo o pessoal da Silva Drogas, Drogaria Total. 11:48 fica aberta hoje, domingão, hein? Até às 10 da noite. Um abraço pro Leonardo, pra todo o pessoal da Silva Drogas, Joãozinho, Lilian, Michele, Leonardo, Carol, todos da Silva Drogas, um abração pra vocês aí. E quem mais? O Dirceu Groto da Grotopo, o sogrão dele, seu Ico, a esposa Andréia, 6:35 agora. Jair Rodrigues, tudo bem, Jair Rodrigues? De Fernandópolis. É o Jair do Rodeio Brasileiro. É, morou num jalão. É lá de São Francisco, origem dos meninos, hein? E o Jair é o seguinte, tá morando em Fernandópolis, tá me chamando de menino mimado dos riquinhos. Ah, aí, Zezão, o Zé Edmilson agora acordou. Acorda mais tarde, Zé Edmilson. Já tocamos o Mirosmar aqui, mandamos pra vocês e vamos tocar outras. Pro Tiagão Almeida também, meu coração só quer chorar, o Tiagão gosta. Um abraço, Zé Edmilson, pra Tamires Alexandre, pros filhos, pra toda a família de vocês. Quem mais? O Fabinho da padaria do São Lucas, o Mulato Jales, tá tudo certo por aí, Mulato Jales? Um abraço, bom dia, Mulato.
1: Ô, Rogério, Mulato Jales na área. Manda um alô pra nós aí.
0: Eita.
1: Hoje tem Corinthians.
0: Não perde seu tempo, não. Acho que eu vou fazer uma caminhada na hora, se Deus quiser. Ô, Dago, você tá bom? Oi.
2: Bom dia, Rogério de Sá.
0: Bom dia.
2: Ô, Rogério, o Orley andou perdendo até a bicicleta
0: tá
2: ontem
0: lá no comboio. Coisa, Orley.
2: Nossa, o homem tá feio já, hein?
0: No comboio?
2: E o bombriozinho agora tá batendo lá o Bar do Ponto.
0: Bar do Ponto.
2: Eu não sei não, viu? Manda um alôzão pra ele lá.
0: Não, tem que ir mudando, pode ser no mesmo lugar, não. Ô, Laird, você tá bom? Eita, rapaz. Eu falei que o Serjão não é mais vovozão, né? Vovozinho. O barracão não tá mais assombrado. O Dorival Gato não bebe mais, zero álcool e não manda mais os áudios dele porque ele não fica animado. Ai, graças a Deus. Continue assim, viu, Dora? Tô brincando com você. E o Serjão não é mais vovozão, é vovozinho. O Laird Junqueira não é mais retireiro. Agora é outras atividades, gado de corte, ele não manda mais o áudio da vacada berrando. Então a coisa vai mudando, sabe? Teve uma época que o Laird mandava os áudios, o Dora mandava os áudios dele animadão, o Serjão era o vovozona, mas... o barracão era assombrado, as coisas vão tudo mudando. Aí tá bom demais. É, não, a gente não bloqueou ninguém não, seu Brandão, não sei o que que tá acontecendo, pelo menos
3: bom
0: eu não.
3: Bom dia, Rogério, bom dia. Beleza? Ontem beleza. Dois técnicos não conseguiu conectar na rádio antena.
0: Se fosse isso, eu localizaria seu nome e te desbloquearia, mas não foi isso.
3: Domingo, Rogério de Sá. Bom dia, bom dia, bom dia. O Brandão ainda continua debaixo das nuvens, sem poder participar da sua programação.
0: Eu não sei o que que é, Brandão. Eu tenho certeza que ninguém te bloquearia, porque o zap não é nosso. O zap é da rádio, então ele não pode fazer isso. Se fosse particular, aí, né? Normalmente no particular às vezes a gente bloqueia, mas eu acho que ninguém bloquearia você. É uma outra coisa, até porque no aparelho não consegui localizar o seu número. Tá um mistério isso aí, viu, Brandão? Bom dia, Titica. Um abraço pra você. É, só falta o Corinthians ganhar das porcadas. Você vai torcer pra isso hoje? Os gaviões ganhar das porcadas? Vai torcer pra isso ou não, Jair Rodrigues? Me fala aí. É, as sardinhas, negócio de fala de São Paulo de sereia, coisa e tal. Não, sereia é o Santos. Bambi, fala de São Paulo, é brincadeira. Não tem nada a ver. Tudo certo, sem preconceito. Ah, deixa eu ver a música. Qual música? É... Luiz Gonzaga? Eu acho uma do Gonzagão pra você aqui. Pode ser? A do saudoso Gonzagão. Tá dizendo que é pra lembrar do saudoso pai dele. É o esposo da Adriana Ogawa. Tá lá no Japão, pessoal. O Hamilton Hatiro. Um abraço, Hamilton Hatiro. Vou tocar um Gonzagão. Você não fez nada, Laird? Você tá na geladeira? Não, você não tá na geladeira não, Laird. Por que você tá na geladeira? Oi? O povo tira conclusões. O Laird, eu acho que ele tá na geladeira. O Brandão, eu acho que ele foi bloqueado. Não tem ninguém na geladeira, Laird. Não foi ninguém bloqueado.
4: E o povo que tá tirando leite, Rogerinho, você não vai mandar um jalô não, hein?
0: Tô mandando desde cedo. Laird não tira mais leite, mas é meu amigo, é boiadeiro. Eu mando um alô pra ele. Agora é gado de corte, arrendou um pouco pra cana. Pode ser, mandou Gonzagão? Vê se eu acho asa branca aqui. Deixa eu já pegar aqui, ó. É, asa branca. Será que é asa branca mesmo? Asa branca. Ai, asa branca. Mas eu vou... Não, eu vou... Deixa eu ver aqui. Luiz Gonzaga. Luiz Gonzaga. É que é mais sertanejo, mas vamos ver o que dá pra fazer aqui. Ah, pode... Acho que eu vou... o Luar do Sertão. Não, é o Luar do Sertão. Eu vou pôr asa branca com Chitãozinho Chororó. Pronto. Mas aí já tem no Rancho Fundo, então já não tem problema não. Pega aí, pega a música aí. É. Isso, Vida de Viajante, Luiz Gonzaga, Gonzaguinha. Não, vou pegar Luar do Sertão, Luiz Gonzaga. Tá bom, duas do Chitãozinho Chororó. Ah, não tocou Daniel ainda, nem João Paulo Daniel. Valeu, um abraço, Hamilton Hatiro. Um abraço, Adriano Ogawa. Dona Odete Ogawa tá aqui no Jalão, 6h40, 20 para 7. É a mesma coisa, dá na mesma, tanto faz. É trocar seis por meia dúzia. Então vamos girar o bloco comercial, agradecer os nossos anunciantes, nossos patrocinadores. Já a gente volta com essas três músicas: No Rancho Fundo, Luar do Sertão e Asa Branca. Beleza? Combinado? Bola pra frente. 6h40, 20 para 7. Bom dia, continue na sintonia. 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
11: Agora é 7:01 na antena. Pedido do Laírton Junqueira, boiadeiro, gaiteiro lá de São João de Iracema. Ê, Laírton!

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2: Mas Bombril, pessoal da construção civil na nossa audiência, um abraço, Bombrilzinho. Bombril, vou tocar pra você o Rei da Pecuária hoje, pode ser, meu querido? Tá bom? Ei, mas Bombril, e também mandar um alô pro Batoré Pedreiro.
3: Bom dia, Rogério Sá, que é o Batoré Pedreiro.
2: Bom dia, Batoré.
3: Estamos aqui cedinho já ouvindo Antena 102, com você aqui. Obrigado.
2: Valeu, bom querido. Bom dia. Maravilha. Ô Jair, para de dar trabalho, Jair Rodrigues. Pelo amor de Deus. Muda o assunto. 7-5. Esquece. Não se envolve com isso, não. 7-5. O Eduardo e a Leda, lá em Alexandrita, Minas Gerais. Um abraço pra você. Alô, Caixota Autoelétrico. Larto Junqueira, tocou a sua moda. Valeu, guri. Ê, guri. Madruga na sintonia. Também a Lurdinha de Urânia pros filhos Gustavo e Maria Eduarda. Agradecer todo mundo na sintonia. Vera Lúcia Bueno, Jardim Oiti, esposa do Natalino da Melancia. A Vera Santíssimo Natalino São Paulino. Então, fiquei sabendo. Espero que ocorra tudo bem com o Rivo lá do Vira Festa, viu, Caixão do Atlético? Vai dar tudo certo. Com fé em Deus, as coisas vão se ajeitando aí. Beleza? Não lê mais se a pessoa falou, se não falou, não. O mulato já falou. Então tá bom. Um abraço pra todo mundo, Hélio Ramos. Vou ajeitar a sua moda aqui, Hélio Ramos. Às vezes eu falo que eu não vou tocar, mas não dá tempo. Mas e a turma fala, ah, você é chato, coisa e tal. Mas é que eu não dou conta, gente. Tem hora que não dá conta. É, uai. 7-6 da Antena 102, Chão do Carro e Pagodinho, Francisco de Assis. Mas é, isso é verdade. Às vezes a pessoa quer pedir música todo o programa. Às vezes tem que deixar um espacinho pros outros. É sério. Principalmente fica cobrando locutores, fica com o horário marcado. Viu, seu Hélio Ramos? 7-6 na Antena.

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4: Aê, Boquim, falou bonito da Agrotopo Engenharia do Engenheiro de Seu Grotto. 7:14 na antena, o João Bala tá querendo uma moda aqui. Fala, João Bala, bom dia.
5: Rogério, bom dia. Rogério, vê se tem um espacinho aí, tocando parada dura aí pra nós.
4: Trio Parada Dura?
5: Alô, bom
4: beleza?
5: Dia.
4: Vou ajeitar, bom dia, um abração, Bala, é o João da Garapa. Bom dia aqui pra Cléria, irmã do Mário do ar-condicionado, do Mário Golfeto. Um abraço, Cléria. João Paraná de Valentim Gentil, ouvindo antena diretamente de Pouso Alegre, nas Minas Gerais. Tudo bom? Hélio Ramos, ouviu a moda, querido? Esse negócio de horário marcado eu não dou conta não, hein? Sandra Brito, um abraço, tá tomando café. A dona Rosana, esposa do Madruga, mandando um bom dia pra nós também. Não, não tô sabendo, Madruga. Espero que Deus possa recuperar a saúde dele também. Do senhor Antônio Conde, seu Antônio Conde, o pessoal divulgou aí nas redes sociais. Beleza, maravilha. Silvana Spinelli, ouvindo a Antena 102 lá em Paranapuã. O Eduardo e Aleda em Alexandrita, Minas Gerais. O Dorival, o Guri, lá em Nova Canaã Paulista, 7:15 na antena.
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4: Daqui a pouquinho vamos bater um papo com o Beto, Beto autorizada do Clube Clássicos de Jales e região. Enquanto isso, vamos agradecendo com muito carinho os patrocinadores do programa. 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Muito obrigado, Joãozinho, obrigado a todos os patrocinadores, a todos os anunciantes, o pessoal ajudando a organização, o pessoal patrocinando aqui na rádio, queremos agradecer de coração. Daqui a pouquinho vamos trazer o Beto Beto para falar com você e trazer brindes para sortear para os ouvintes da Antena 102 também, trazer as últimas novidades, os preparativos finais. Tá chegando a hora do 10º Encontro de Carros Antigos. Vai ser sábado que vem, dia 17, à noite no comboio, entrada franca para o público. O Beto vai explicar mais uma vez como que faz para expor o carro, expor a moto e o show do Elvis Cover by Renato Paiva, que realmente é muito aguardado, é top demais. Na manhã de domingo, muitas atrações, sorteios para os expositores, sorteio para o público, músicas, brincadeiras, atividades, e vem gente de toda a região, de vários estados, gente de todo o Brasil. As pessoas trazem os carros, as motos, aquela confraternização legal, o praça de alimentação é top demais, o Encontro de Carros Antigos chegando à sua 10ª edição. E o Beto conseguiu pra gente uma entrevista exclusiva que nós já tocamos ontem, vamos trazer novamente a audiência rotativa do rádio. O Beto vai ouvir, ontem ele não teve oportunidade de ouvir, nós fizemos uma edição e a pergunta que nós fizemos, na verdade as perguntas, mandou alô pro pessoal aqui da cidade de Jales, pedimos para ele falar sobre o Elvis Presley, o grande artista, ícone mundial, que sempre arrastou multidões, falar sobre o trabalho dele como cover. Realmente uma entrevista bem legal que nós trouxemos na manhã de ontem. O Beto tinha um compromisso, estava trabalhando, não pôde ouvir. E hoje nós vamos reprisar aqui. Se você não ouviu, espero que você possa gostar e relembrar bons momentos aí da história do Elvis Presley. Nós vamos trazer o show. O Beto, o pessoal da organização, está trazendo para o Encontro de Carros Antigos. A Antena está divulgando. Realmente, se Deus quiser, vai ser um evento maravilhoso no próximo sábado e também no próximo domingo. Show do Elvis by Renato Paiva na noite de sábado. E o Renato Paiva vai convidar todo mundo para participar.
6: Alô, galera da Antena 102 FM, obrigado, viu? Obrigado por esse espaço. E dizer a vocês que eu estarei aí, firme e forte, se Deus permitir, fazendo um show maravilhoso para vocês. Espero que vocês gostem bastante. Que vocês possam aí, assim que você ouvir Elvis, e a gente poder estar aí buscando um pouco, remotamente aí, os musicais de Elvis, as grandes músicas, os grandes sucessos de Elvis. Elvis, ele teve uma vida muito simples, família pobre, nasceu em 8 de janeiro de 1935, em Tupelo, Mississippi. A raiz lá é muito country, muito blues e o gospel, onde ele aprendeu aí toda essa gingada dele, americana, ele, dos negros, ele colocou, da música gospel, ele colocou a essência nas músicas, nas canções, nos shows dele. Foi em 1954 que ele gravou pela Sun Records vários sucessos. Primeiramente foi That's Alright for Mama, depois ele regravou Heartbreak Hotel, Hound Dog, Jerry Rose Rock, Love Me Tender, e foi fazendo sucesso na década de 50, meados de 50. Em meados de 60, ele casou com a Priscila, em 67. Conheceu-a na Alemanha, ela é filha de um militar, e ele estava lá servindo pelo exército americano. Alistou-se nos Estados Unidos e serviu na Alemanha. E casou com ela, ela tinha apenas 14 anos na época, se viram várias vezes, e ela foi nascida em 1968, ali, a Lisa Marie Presley, que é a filha deles. Ele casou em 1967 e também fez cinema, né? Grandes sucessos aí, Viva Las Vegas, Hawaii e vários outros filmes aí na época do cowboy, época dos faroestes. E em 68 ele saiu do cinema e voltou para os shows, como Comeback Special, em 68, com aquele traje de couro dele, famoso traje de couro. Foi um dos grandes percussores aí da primeira live nos Estados Unidos, onde gerou aí milhões e milhões de espectadores assistindo. Comeback Special. Em 60, no final de 69 para 70, ele foi para Las Vegas e começou aí as temporadas de show no hotel em Las Vegas. E lá ele fez um grande legado de shows, com vários trajes jumpsuit, e onde ele enumerava e colocava nome nos trajes, com mais de 5 mil trajes que Elvis teve. Elvis morreu em 16 de agosto de 77, aos 42 anos, em Graceland, Memphis, Tennessee, deixando aí um legado muito grande. Até hoje se ouve Elvis. Existe uma rádio que toca 24 horas Elvis Presley, com mais de 5 mil gravações de Elvis. Eu comecei oficialmente há 12 anos atrás, procurei, busquei bastante coisas, graças a alguns amigos que eu tenho que fazem Elvis Cover. Eles me ajudaram bastante, me dando aí todo o caminho para que eu percorresse aí, para poder se tornar oficialmente Elvis. Então, os trajes meus, a maioria são americanos, alguns brasileiros, nacionais, mas a maioria é americano. Existe um site que é só roupas, trajes, jumpsuit e trajes também casuais que Elvis usava. Inclusive, até as semi-joias deles, que é as joias que ele usava. Nós temos as réplicas também das joias, óculos, tudo. Para se tornar um oficial, você precisa estar realmente aí com traje, oficialmente aí, trajado, com réplicas de joias todas do Elvis. E a semelhança foi muito assim, ocasional. Eu até às vezes até assusto com a minha voz ser tão idêntica do Elvis. E são pouquíssimas pessoas que têm esse timbre de voz de Elvis. Porque Elvis e Frank Sinatra, ele tem o dó absoluto. A voz dele é dó maior absoluto. É uma voz inconfundível. Então, assim, para mim ter essa voz assim, realmente foi assim, uma surpresa muito grande. Então, isso tudo uniu, dá um trabalho aí, realmente, para você poder se manter, costeleta, cabelo, costeleta minha verdadeira. Então, realmente, para você se manter naquele visual do Elvis, você tem que dar um trabalho. Mas é um trabalho prazeroso. Gosto muito de Elvis, sou apaixonado por Elvis. Então, realmente, fazer o que a gente gosta, então, é melhor ainda. Então, eu me encontrei fazendo Elvis. E eu espero fazer em Jales aí um grande evento, buscando aí alguns sucessos de Elvis, porque Elvis tem muito sucesso, tem muita música boa e grande de sucesso. Então eu espero trazer algumas músicas, algumas canções aí que realmente vai lembrar e vai tocar um pouco Elvis na vida das pessoas. Alô, pessoal da Antena 102 FM de Jales. Décimo encontro de carros antigos em Jales. Eu, Renato Paiva, estarei com vocês aí fazendo o melhor do Elvis Presley. E já de mão, já agradeço aí a todos vocês pelo carinho, pela hospitalidade. Me aguardem aí dia 17 de outubro. Eu estarei aí fazendo o melhor de Elvis. Grande abraço a todos.
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1: Agora são 7:31, já ouvimos a entrevista mais uma vez com muito carinho do Renato Paiva, que vem pra noite de sábado 17 de outubro, no 10º encontro de Jales, o cover do Elvis. É, eu tava falando em voucher aqui, e aí você me falou, como que fala? Eu falei voucher, aí eu vou falar cor, falei cover.
2: Tá vendo? Eu falo. Fala vale mesmo que todo mundo vai entender.
1: É isso aí. Ô Betinho, tudo bem? Bom dia, os preparativos finais aí pro 10º encontro de carros antigos, a semana final aí, aguardando o evento, a expectativa é muito grande. Bom dia, Beto, seja bem-vindo.
2: Bom dia, Rogério de Sá, bom dia à população de Jales, bom dia Antena 102, aos ouvintes, ao pessoal aí dos patrocinadores, às mulheres e toda a galera aí que tá envolvido nesse evento de carros antigos aí. É, graças a Deus tá tudo nos conformes já, agradecer ao comércio de Jales por mais uma participação, os patrocinadores, né, que ajudou a gente a trazer o Elvis, que sozinho a gente não ia conseguir trazer ele.
1: Gente, tá saindo a voz do Beto? Será que tá saindo o ar, Beto?
2: Ué, deve tá saindo, não é? Tá? Não precisa tá ouvindo eu aí?
1: Vai falando aí.
2: Vai falando que tá. Aí que
1: eu vou conferir ali se tá saindo.
2: Então confere.
1: Fala dos prêmios, eu vou ali na frente conferir.
2: Então, tem os prêmios aí, a gente vai fazer um sorteio hoje aí com a galera aí, os ouvintes da rádio, da Antena 102 aí. Então, fazer um sorteio e agradecer o pessoal que deu os brindes aí, que é a família Pet, Pastelaria Suzuki, Maier Motos e o adega da Avenida da Rua 24, que é do Ricardo Sammartino lá, que deu um vale pra nós de R$50 aí, certo? Então assim, eu e o Rogério aqui, nós estamos elaborando uma palavra-chave aí, né? E nós estamos aqui vendo ainda, porque ninguém sabe o que nós vamos perguntar. Então, o que que você acha, Rogério? Vamos perguntar o ano que foi fundado ou quantos anos tá fazendo?
1: O que você acha melhor? Tá saindo,
2: Vai.
1: Não, nós estamos em 2026.
2: 26,
1: Então, em que ano que foi o primeiro, é isso?
2: Acho
1: que
2: pode ser. Pode ser, né?
1: Pode ser, vamos ver se vai fazer a conta.
2: Vamos fazer, então vai.
1: É facinho.
2: Então tá. Quem
1: em que souber, ano foi o primeiro?
2: O ano que foi o primeiro evento de carros antigo, tá concorrendo aos brindes aqui do Maier Motos, é um dadinho cor de rosa que ele deu e um vale óleo, são dois brindes do Maier Motos. Pet, da família Pet aqui da Viviane Lazzarini, ela tá dando um banho e tosa higiênica para cachorros de porte pequeno. O que que seria uma tosa higiênica? É uma limpeza nas partes íntimas, cortes de unha e limpeza de ouvido. E a pastelaria Suzuki tá dando dois vale pastel. Cada vale desse corresponde a dois pastéis. Você pode chegar lá e escolher o sabor que você quiser, tá? Sim. E a adega da 24 do Ricardo Sammartino tá dando um vale de R$50 para você chegar lá no balcão, apresentar e fazer a sua compra.
1: É
2: lá.
1: Vale ou voucher?
2: Pode ser os dois. Vamos ficar no vale, que eu acho que é mais fácil, porque hoje já começou bem torto já hoje. Então vamos ficar no vale.
1: Mandar um abraço aqui para Tamires Alexandre, que está ouvindo a Antena 102. Falou que está saindo a voz do Beto certinho. A Rose, sua esposa, também falou. A Irene, ouviu sim da horta. A Sandra Brito está gostando. Então, as pessoas... Eu vou dar uma dica, hein, Beto? Você é bonzinho. Nós estamos em 2026, tira 10.
2: Tira 10.
1: É isso aí que tem que digitar. A palavra é o ano que você tem que digitar.
2: Tem que ser aqui. Digitado, não é falado, tá?
1: Isso. E aí só manda o seu nome aí e digita. Aí, isso, olha lá. Já começaram a acertar lá. Foi, hein? Olha lá, ó. Aqui, ó. Já mandou, galera. Já acertou também, ó. É isso aí, então digita e aí você já vai estar concorrendo. 2026 tira 10, pronto, faz a conta, você vai saber em qual ano que foi o primeiro encontro de carros antigos, porque estamos chegando na 10ª edição. Ô Beto, e aí, já tá tudo certo, já tá tudo preparado, quantas novidades, o que que vai ter? Olha lá, o Donizete da padaria acertou também. Traz mais detalhes aí pra nós, faz favor.
2: Então, a gente estamos com a galera aí, né, o que que vai ter no sábado à noite vai ter o show do Elvis, né? E vai ter também o Renan Nunes, DJ Renan Nunes do
1: pessoal do Flashback.
2: Do Flashback, né? Muito, vai ter a dancinha do pessoal do Flashback, que o Renan falou que vai trazer. Entendeu? Vamos ter um sorteio de brindes lá, vai ter uns carros expostos, as barracas de pulga vai estar lá, vai ter o pessoal do comboio lá com as lanchonetes abertas, se você quiser ir lá comer. Ontem eu comi um arrozinho.
1: Praça de alimentação.
2: Ontem eu comi um arrozinho baião de dois lá, que eu vou falar pra você.
1: Aquele pessoal que já fica.
2: Isso, ali, lá. Rapaz, que é isso, mano? Se quiser doar mais umas duas porções pra nós no evento, nós tá aberto também. Foi bom. Boa. E comi um pastel também lá no Josué, no Suzuki.
1: Inclusive hoje domingo eles estão lá.
2: Tá, daí eu vou sair daqui, eu vou pra lá. Então assim, e no sábado, no domingo, que é o evento também, tem um evento, continuação do evento, tem as exposições de carro que vai das 8 horas da manhã, mais ou menos, até umas 2 horas, 3 horas da tarde. Entendeu? Com sorteio de brindes para os expositores. Como que funciona os expositores? O comboio vai estar liberado pra gente a partir das 16 horas. Entendeu? Não adianta você chegar lá mais cedo para você falar, eu vou mais cedo para pegar lugar. Não adianta.
1: Porque tem
2: não...
1: a feira no sábado.
2: Tem a feira no sábado. O comboio tá determinado para acabar mais ou menos entre 2, 2:30, certo? Aí vai vir um caminhão da prefeitura para fazer a limpeza, certo? Vai cercar tudo em volta lá. Não adianta você chegar lá e falar, eu vou pôr meu carro. Você vai perder tempo, porque você não vai
1: só
2: pôr
1: o
2: carro.
1: Só o horário que estiver liberado.
2: Só o horário. A partir das 16 horas para os expositores.
1: 4 da tarde.
2: 4 horas da tarde. Como que funciona? Expositores de carros tem que levar 2 quilos de alimentos, que esses 2 quilos vai ser revertido em doações.
1: Beneficente o evento para alguma instituição da cidade.
2: Depois a gente vai ver qual que é a instituição que está precisando, a gente vai reverter, ou se der muito carro e muita alimentação, nós vamos dividir e dar para 2 entidades.
1: Certo.
2: Entendeu? E vai ter o Rogério de Salá com as locuções, as brincadeiras, vai ter sorteio com a galera dos expositores, o pessoal tá tudo organizando, o Marcelo, meu irmão, já tá organizando os brindes.
1: Tem bastante
2: brinde. Eu também tenho um pouco lá em casa, lá eu tenho que dar um jeito de amarrotar em algum lugar. Então, assim, como dizer, agradecer mais uma vez a população.
1: Quem vai pra assistir não paga nada.
2: Não, é aberto. O público é aberto. Você vai lá pra ver, pra assistir, pra comer.
1: Paga o que consumir,
2: logo. Você vai pagar o que você consumir, o que você gastar lá dentro. Se você for lá nas barracas comprar alguma coisa, você vai pagar pros barraqueiros. Você entendeu?
1: Isso.
2: E funciona assim. E também tem outra. Quem quiser, eu vou já falar antes de parte, porque depois vão perguntar pro Rogério. Quem quiser levar alimento pra fazer doação, será bem aceito.
1: Mesmo que não vai expor.
2: Mesmo se não vai expor. Legal, parabéns. Uma coração. Atitude legal tua.
1: Isso.
2: O que nós estamos precisando? De leite. O pessoal tá pedindo muito leite, porque o Lar dos Velhinhos, o Lar Transitório, a PAI, o pessoal usa muito leite para fazer café da manhã pro pessoal. Então, o que nós estamos pedindo? Leite. Entendeu? Quem quiser levar um litro de leite.
1: Uma
2: caixinha de um litro de leite. Você vai lá passear lá. Ah, eu vou levar um litro de leite. Beleza, joia, fico contente. Parabéns pela sua atitude.
1: Sim.
2: Você entendeu? E como se diz, Rogério, tamo aí, certo? Agradecer mais uma vez a Antena 102 por estar mais uma vez junto com a gente. Agradecer a você, o Boquim, a família Antena 102, ao Derley. Você entendeu? Então, assim,
1: Dr.
2: Vanderlei, que tem aberto mais uma vez a rádio pra nós aí. Tá isso. Junto com a gente mais um ano. Que Deus quiser, o ano que vem vamos estar de novo aí, se tudo der certo.
1: Amém.
2: Então, assim, e agradecer aos comerciantes.
1: Muita gente envolvida,
2: muitos comerciantes. Se eu for ficar citando aqui comerciante, nós vai ficar até o final da rádio aqui. Porque tem patrocinadores do Elvis, tem patrocinador do Catarse, tem patrocinador que ajuda a fazer a rádio, entendeu? Tem patrocinadores do Café da Manhã, que eu não posso esquecer também. Agradecer, que já faz 10 anos que estão com a gente, que é o Proença, o Café Poré, entendeu? Então, assim, agradecer por estar mais uma vez dando esse voto de confiança segurança pra gente, que sabe que a gente não tá aqui pra brincar, a gente tá pra fazer um evento que é uma coisa séria, que já tá no calendário da cidade, entendeu? Então assim, agradecer a prefeitura municipal, entendeu? Ao pessoal do comboio, que eu não posso esquecer, principalmente ao Adriano, que tá dando uma força pra gente lá no comboio, e agradecer a você também. Opa. Entendeu? Que tá mais uma vez com a gente, pegou essa bucha na mão mais uma vez aí.
1: Satisfação, fico esperando, porque é gostoso.
2: Mas esse ano foi meio sofrido pra nós, você sabe, né? Que não, foi meio na marra, né? Conseguiu fazer meio na raça esse ano.
1: Aí sempre dá certo.
2: Certo? E o patrocinador nosso também forte, que nós conseguimos esse ano, que é a Valvoline.
1: Mais uma vez, entendeu?
2: Eles vão estar lá. Eles vão estar lá com dois standers lá, um da Valvoline, acho que é com o Filupe. Cofilupe lá que vai estar lá, eles vão estar sorteando brinde pros pessoal que tá lá. É, vai ter uma roleta lá pra você rolar, vai ser show lá. Então assim, agradecer desde já, muito obrigado a todos que estão aí por essa audiência aí, tá?
1: Obrigado a vocês. Ô Marcelo é seu irmão, ele viajou hoje?
2: Eu acho que ele viajou, ele não falou nada pra mim não, mas eu acho que ele viajou sim.
1: É isso aí. Então, mandar um abraço ao pessoal dos carros antigos de toda a região, dos clubes.
2: Isso, e convidar aí o pessoal da nossa região aí, os clubes de Santa Fé, Urânia, Santa Bertina, Fernandópolis, Votuporanga, Monte Aprazivo, que retornou e hoje é evento em Monte Aprazivo. Entendeu? Araçatuba, Birigui, Dilins, Três Lagoas, Iturama, Limeira do Oeste, entendeu? Que são os pessoal que já estão confirmados que vão vir pro nosso evento, já estão perguntando. E antes de mão, esse ano não vai poder fazer churrasco dentro do comboio.
1: Ah, sim.
2: Entendeu? Então eu já vou falar já aqui.
1: A praça de alimentação.
2: Porque tá, vai ter o pessoal da praça de alimentação, vão ficar aberto lá. Então, esse ano tá proibido fazer churrasco dentro do comboio, tá?
1: Sim. Repete os prêmios, por favor, Beto. Aí,
2: os prêmios pra gente fazer o sorteio de hoje. É um vale de R$50 da Adega, patrocinado pelo Ricardo Martino.
1: Adega 24.
2: Isso, da Adega da Rua, da Avenida 24, Rua 24. Um banho e tosa higiênica do Pet Família da Viviane Lazzarini. 4 pastéis, que são 2 vales de 2 pastéis cada um, da Suzuki Pastel. Agradecer o Josuel lá por ter patrocinado nós. Almar Motos, que tá dando 2 trocas de óleos e 2 dadinhos cor-de-rosa.
1: Ei.
2: E agradecer também o Marzão, que Marzão, desde a semana passada ele falou que ia dar os dadinhos e tá dando dadinho, né?
1: Deu dadinho mesmo. Valeu, Mair, um abraço. O Mair tá desejando sucesso pra vocês aí. Grande Mair. E um abraço pro Bruno Valério dos Correios, João Irode, dizendo que foi no evento em Urânia, gostou também, ele mora em Urânia. Deixa ele dar um recado aqui.
3: Ô, Rogério, bom dia, meu amigo, você tá bom? Rogério, manda um abraço aí, pessoal de Urânia aqui.
1: Bom dia, bom.
3: O Tico lá da Espetaria Modelo. Manda um abraço pro pessoal lá do Boi Mix lá, daqui a pouco nós estaremos lá.

na madrugada. Ô, quadrado, essa o saudoso Leandro abria cantando, hein? Amores são coisas da vida. Ó, tem que mandar digitar o ano. 2026, tira 10 é o ano que você tem que digitar, tá bom? Pra concorrer a todos os prêmios que o Beto falou aqui. Vários ganhadores, beleza? Ô!

0: também pro seu esposo Zé Admilson, Zé, toda a sua família, Gilmar, amigos da Viola. A Tamires acertou a pergunta aqui, dizendo que foi o ano do nascimento da filha dela. Que legal. Mesmo ano, a conta é fácil, gente, tem que digitar. Se você quiser concorrer aos prêmios, daqui a pouco o Beto vai falar de novo. Nós vamos girar o bloco comercial, enquanto vai girando, pode ir mandando seu nome para concorrer. Você tem que digitar a palavra-chave, que é o ano do primeiro encontro de carros antigos em Jales. Estamos em 2026, que é o décimo, tira 10. Eu e o Beto somos bonzinhos. Ô, Beto, só ficou fácil, hein, Beto? Dando a dica aí.
1: Também, você tá sendo Papai Noel também, né? Só não acerta quem não quer.
0: Só não acerta quem não quer. Então, quem quiser concorrer aos prêmios, daqui a pouco nós vamos falar de novo quais são os prêmios, agradecer os patrocinadores, agradecer todo mundo ouvindo a Antena 102. Vamos girar o bloco comercial e daqui a pouco a gente volta com o Beto e fala mais sobre os prêmios e toca mais músicas pra vocês também. Vamos tocar um Chico Rei Paraná daqui a pouquinho pro João Iroldi. Beleza? E tocar mais músicas também. E tocar um João Mineiro Marciano, tocar um Milionário Zé Rico, tocar só modas boas pra você aqui na Antena. Continue na sintonia. Obrigado a todos nossos anunciantes e patrocinadores. Já já, mais músicas, mais sucesso e mais prêmios pra você aqui na Antena também.
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0: Paiva no próximo sábado no Comboio em Jales. Entrada franca, ninguém paga nada. Também o DJ Renan Nunes, pessoal do Flashback. Uma festa top, hein? Você reviver aqueles momentos, aqueles tempos, aqueles carros, aquelas motos. Contamos com a sua presença no próximo sábado à noite no Comboio. Você e a sua família, um evento familiar. Vai muita gente, jovens, senhoras, senhores, crianças. É um encontro pra reunir a galera top, muito aguardado mesmo. E nós contamos com você também. E hoje é domingo, tem festa para as crianças no período da tarde, lá em frente ao Paulinho Supermercado, ali na Avenida América do Sul, no Santos Expedito. Um abraço, Paulinho, Tati, Alice, toda a galera. E aguardamos todas as pessoas, muita gente para comparecer, prestigiar a festa do Dia das Crianças, hoje à tarde do Paulinho Supermercado. Tem a festa na Praça João Mariano de Freitas da Prefeitura também, amanhã. É isso, a festa da Prefeitura é amanhã na Praça, conhecida Praça do Jacaré, Praça João Mariano de Freitas, amanhã Dia das Crianças, na parte da manhã até a festa da Prefeitura Municipal também. E amanhã tem festa no Jaquibê, o Gilmar tá me dizendo, tem em vários lugares da cidade, é tradição as pessoas fazerem festa aí pras crianças, Dia Nossa Senhora Aparecida, Padroeira do Brasil, Dia das Crianças. É, lá no Jaquibê, o Gilmar me dizendo que terá... Ah, é hoje a festa da Prefeitura? Perdão. Perdão, é que é muita coisa, eu me confundi. A Vanessa já tá dizendo que está indo trabalhar, a festa da Prefeitura é hoje, viu gente? É hoje. Então já tá começando já. Na praça. É isso, Beto? Então já tá começando a festa.
1: Rapaz, eu vou passar, vou fazer uma visita, vou levar uma sacolinha aí.
0: Perdão, eu me confundi, achei que fosse amanhã. Muitas pessoas estão adiantando as festas. Então a festa da Prefeitura é hoje de manhã, já tá começando agora na Praça João Mariano de Freitas. É hoje a festa da Prefeitura, hein? Promovida pela Prefeitura Municipal de Jales, Fundo Social de Solidariedade. Começa às 9 da manhã, mas já tem gente chegando, hein, Vanessa? Eu sei que já tem gente chegando. Pessoal na expectativa. Amanhã, a partir das 10 horas da manhã, que vai ter lá do Jaquibê, que o Gilmar ajuda a organizar. Vai ter cachorro quente, refrigerante, sorvete, raspadinha, pipoca, algodão doce, cama elástica, escorregador doce na rua Belo Horizonte, esquina com a rua Teresina, lá no Jaquibê. E a do Paulinho Supermercado é hoje à tarde, a partir das 3, com muitas atrações também. E a da Prefeitura, deixando bem claro, hoje começa às 9 da manhã. Certo, Beto?
1: Certo, você falou, às tá falando.
0: Não é perfeito, a gente rapaz, tá com tudo errado aqui.
1: Mas não, errar é humano.
0: Obrigado aos ouvintes que
1: o pessoal tá ouvindo aí.
0: E o Fabinho gosta de criticar o flamenguista. Ah, mas você é atrapalhado. Onde que ele tá vendo tanto erro assim?
1: Ele é flamenguista, esquenta não.
0: Ele é irmão do Jussi, né?
1: Então. Cara, eu tiro o chapéu pra esse povo da raspadinha, cara. Se souber como que é difícil fazer o gelo de
0: aquele geladinho, raspadinha?
1: Raspadinha é aquela que você raspa o gelo assim, que põe a groselha.
0: Quando eu estudava na escola, eu frijava ali, já.
1: Eu fiz um
0: tiozinho que vendia na frente da escola.
1: Eu fiz um curso em Rio Preto pra vender raspadinha. Rapaz, não é fácil fazer aquilo lá, não. Tem tudo um preparo, gelo pra você fazer a raspadinha, cara. Eu tiro o chapéu pra esse pessoal. Aí tem que ter braço, viu?
0: Isso aí. E quais são os prêmios, Beto, que nós vamos sortear aí?
1: Os prêmios aí, quem acertar, qual foi o primeiro evento do Clube Clássicos de Jales e região, o ano.
0: Tem que digitar.
1: Tem que ser digitado, escrever lá, bater os dedinhos na tecla lá, escrever o ano. Não adianta falar, porque nós não vamos ouvir áudio aqui, não. Tem que falar, também não dá tempo.
0: É que o Beto é português hoje, não é que ele sem educação, não. É português.
1: É o jeito da gente falar, mas a gente não é sem educação, não.
0: É de bom coração.
1: O que a gente tem de brinde aqui pra ser sorteado? Tem dois Vale Pastel, com dois pastéis lá da Suzuki Pastelaria, lá no Comboio. Agradecer o Josué lá por estar ajudando a gente. Tem um banho e tosa higiênica da família Pet, da Viviane Lazzarini. Do Mayer Motos, tem duas trocas de óleos de 1 litro e 2 dadinhos cor de rosa que ele rosa, deu. Ele deu os dadinhos, o Mayer. E agradecer também o Ricardo lá da adega da 24 lá, que deu um vale de R$50. Quem ganhar o vale, eu já me passo o número do celular, que eu já vou mandar o vale direto no WhatsApp da pessoa.
0: Quem ganhar os pastéis, hoje tá atendendo de manhã, domingo lá no Comboio Suzuki.
1: Tá.
0: Tradição, depois você inclusive vai pra lá.
1: Eu vou pra lá, mas...
0: Pode buscar os vales com o Marcelo aqui, ou pega com o Beto lá. Vamos ver de quem ganhar.
1: Quem quiser pegar já aqui, fazendo...
0: Vai tá aqui, Ramiro, pode buscar.
1: O Marcelo não, eu vou estar tá aqui.
0: Não, o seu irmão, o Marcelo Ramiro, nosso...
1: o Marcelo, tá. A gente vai escrever atrás do vale o nome da pessoa.
0: Isso.
1: Entendeu? Que ganhou e vai deixar aqui. Só
0: se
1: o...
0: Se puder buscar hoje, pega durante a semana com a Fernanda Secretária e vai no outro domingo.
1: É, só o que vai receber na hora vai ser o vale que é de R$50 que tá comigo aqui, que o Ricardo me mandou ontem no meu WhatsApp aqui, quem ganhar, eu já vou passar o número e o pessoal vai lá e já
0: retira. Pra moto lá do Mar Mostra, logicamente, durante a semana.
1: É, durante a semana.
0: O dadinho pode até buscar.
1: Não, o vale tá aqui também já.
0: Ganha junto.
1: Quem já tá junto, dado, é. Ganhou os dadinhos, já ganha um vale óleo também. Isso. O Mar tá dando dadinho.
0: Tá dando dadinho.
1: Entendeu?
0: Gostei falou do dadinho do Mar.
1: É, ele falou que na semana passada que ele ia dar os dadinhos e deu o dadinho, né? O cara de palavra.
0: Grande Mar. Toca uma música do João Paulo e Daniel, é o pedido aqui, ó. Deixa eu ver se ela acertou. Ela não digitou o ano, hein? Não é só colocar, ó. É, você tem que digitar 2026 menos 10, que é o décimo encontro, você digita esse ano que eu tô pedindo pra você poder concorrer, viu, Elisane? Então tem que digitar a palavra-chave. Ó, a Cátia do Renascer tá dizendo que amanhã na Rua Felicidade, em frente à mercearia da Cátia, lá no Jardim Renascer, vai ter festa pras crianças também, lá no Renascer, na continuidade do Municipal ali, Municipal Renascer, beleza? É, Rogério... O quê? O quê? O quê?
1: Mais uma sacolinha.
0: É, você vai lá?
1: Vou passar lá, pegar uma sacolinha.
0: É amanhã, essa é amanhã. Ó, se eu sei, não sei te falar, mas o pesqueiro do Horacinho tá lá. O Horacinho tá guardando todo mundo, todo carinho lá, inclusive tá ouvindo a Antena 102. Ó, o Fabinho enjoadinho lá da padaria do São Lucas, flamenguista, acertou. Rogério, isso, acertou também. Ó, nós vamos anotando os nomes, vamos tocar umas músicas agora e até a gente ir embora, nós vamos... anunciar os ganhadores aqui. Mais uma vez agradecer a Vanessa Polveiro, que me corrigiu, ó, de coração mesmo, viu, Vanessa? A festa da Prefeitura Municipal para as crianças do Fundo Social de Solidariedade é hoje, nesse sabadão, começando às 9 horas da manhã, das 9, na parte da manhã ali, até o meio-dia, na Praça João Mariano de Freitas, a conhecida Praça do Jacaré. Ah, vai ter sorvete para as crianças também? Não,
1: Beto?
0: O Beto não cresceu muito, não.
1: Vanessa, separa uma sacolinha para mim, uns vale picolé aí.
0: Essa é da prefeitura, que vai ter muita coisa para a turma também. Uhum. E a Kátia também me dizendo que vai ter sorvete lá no Renascer.
1: Vanessa, a Kátia, né?
0: É a Kátia.
1: Ô, Kátia, separa uma sacolinha para nós aí e uns picolé.
0: Ah, ela tá falando que é somente para criança, não, mas o Beto não cresceu.
1: Não, mas eu sou criança, eu sou pequenininho, dá para disfarçar.
0: Ó, o Tico lá do restaurante, o Formigão, ele tá me dizendo que ele vai fazer uma viagem aqui. Cadê o Formigão? Ó, partiu viajar. Tico, Maria, da Saieve, Ivone, Luiz, Porto Seguro é o destino. Valeu, Deus abençoe. Boa, o Palito na sintonia. Porto Seguro, quem pode.
1: É, quem pode, né,
0: velho?
1: Vai ali no Porto Amaral ali.
0: Isso. Beleza. Ó, então vai mandando aí o nome completo. O que que é hoje? Não, hoje não vou tocar sua música, não, Corim. A Elisângela agora mandou a palavra-chave, ela tá concorrendo. Ó, vou tocar um João Mineiro Marciano, um Chico Rei Paraná, um Milionário Zé Rico e um João Paulo Daniel. 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Mandar um abraço pra Adriana Pasqui e o... Digitou o ano aí, Adriana? Ah, o pessoal da Cavalgada. Não, você tem que digitar o ano, Adriana. 2026 menos 10. Digita aí, isso é facinho. Fugiu da escola, Adriana?
1: Acho que a Rose não sabe, não. Ela só vai.
0: A Rose não vai valer. Ela falou que você é uma eterna criança.
1: Aí, vai fazer o quê, né?
0: Ainda bem, na verdade, Beto.
1: É. Opa, e hoje é dia das crianças, né?
0: Amanhã,
1: né? Eita, Tony. Eu pensei que ia ganhar presente hoje, rapaz.
0: Você tava lá fora? Não, então, pra você concorrer aos prêmios que o Beto tá falando aqui, o Beto da Beto Autorizada, agradecer os patrocinadores, acertou, final telefone 4409, você tem que digitar a palavra, Adriana, o ano, que foi o primeiro encontro de carros antigos em Jales, 2026, que é o décimo menos 10, são 10, é facinho, Adriana, se você não acertar, você fugiu da escola, hein? É, quer falar aí, Beto?
1: Eu que matei
0: fala a aula. Não fala da música, não.
1: Não, então não vou falar.
0: Não, o que é que você matou
1: a
0: aula?
1: Eu que matei a aula e reprovei 5 anos, eu sempre.
0: Pode matar a aula, não, gente. Tem que ser bom menino na escola. Ó, moda tocando antena 102. Bolero, João Mineiro e Marcelo.

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1: Já são 8h26, já vamos daqui a pouquinho encerrar o programa e anunciar quem ganhou os prêmios, tocar a última moda. 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
1: Ele conseguiu os prêmios. Nós sorteamos aqui pelo computador. O Betinho anotou. E o Betinho organizado, hein? E é responsabilidade. E tudo certo aí. Ó, os prêmios, anuncia então, Beto, o nome da pessoa e qual o prêmio que ganhou. Faz favor.
2: Agradecer a todos os ouvintes aí por estar ajudando a gente aí.
1: Educação, primeiro.
2: Educação, agradecer. Né? Agradecer, né? A estar participando no nosso sorteio aí, que mais um ano aí do Clube Clássico de Jales e região. São 10 anos de eventos, junto com a antena aqui, o Rogério de Sá. Agradecer também a todos os comerciantes que ajudou a gente com sorpar os brindes para fazer sorteio. Não são uns brindes grande coisas, mas é para fazer uma lembrancinha, fazer uma brincadeira. Para dar mais sorte.
1: Brinde top, hein?
2: Só que lá a gente vai ter o brinde, talvez, não tenho certeza, vai ter um brinde para a população. Eu não sei, os convidados ainda, que o pessoal.
1: Tem que se virar, o povo não tem brinde.
2: Não, então, mas eu não sei ainda. Se, assim, o que vai ser, se vai ter, se deu certo, você entendeu? Porque assim, não sou só eu que organizo, é uma diretoria, você entendeu? São 10 diretores, cada um tem a sua parte, eu fico com a parte da rádio, parte de documentação, fazer cartaz, as coisas, o resto vai ser, se dividem pra fazer a divulgação.
1: Mas eu sei que eles vão dar conta.
2: Mas eu creio que vai dar conta, assim. Creio. Então assim, desde já agradecer a todos, agradecer a Antena 102, a Rogério de sabe, por abrir esse espaço pra gente fazer essa brincadeira com vocês, que todo ano a gente faz. Isso. Você entendeu? Quem ganhou? Vamos lá. Vamos
1: o prêmio e o nome da pessoa.
2: Nós vamos começar de baixo pra cima, tá?
1: Certo.
2: Então assim, o primeiro brinde, Cláudia Barbosa ganhou 2 pastel lá do comboio com o Josuel. Se quiser
1: pode buscar
2: vir,
1: com o Marcelo.
2: Pode vir buscar essa. Se vocês quiserem vir comer, o Josuel tá lá no comboio hoje.
1: Isso.
2: Entendeu? O quinto colocado é João Iroldi, também ganhou um vale pastel. São 2 pastéis para comer lá no comboio, pastel do Josuel.
1: Se não puder pegar hoje, pega durante a semana com a Fernanda aqui na rádio, preferencialmente na parte da manhã, ou com o Andres na parte da tarde, e retira lá depois nos horários de atendimento do Suzuki Pastelaria no comboio.
2: E agora nós falamos o quinto, né? Agora o quarto. Suelen Polizelo. Ganhou um vale óleo lá do Marmotos. E ganhou 2 dadinhos cor de rosa pra pôr no biquinho da roda da moto.
1: Ah, entendi. O dadinho.
2: Você não tinha entendido o dadinho, não?
1: Só o dadinho,
2: não,
1: dadinho.
2: Tem um buraquinho aqui, ó. Você tira. Você põe na moto.
1: Entendeu?
2: Entendeu?
1: Quem mais ganhou aí?
2: E o terceiro colocado, Irene Pimenta, também ganhou um vale óleo lá do Marmotos e ganhou também um jogo de dadinho cor-de-rosa.
1: Ah, entendi.
2: Então as duas mulheres ganharam troca de óleo e 2 dadinhos cor-de-rosa legal. Cada uma.
1: A Irene tá morando lá em Urana agora no Coque da Porteira. Irene e Luizão.
2: Cara, o da família Pet.
1: Família Pet, quem ganhou?
2: Que foi sorteado aqui uma tosa e um banho. Uma tosa higiênica para cachorro de porte pequeno.
1: Certo.
2: Certo? Quem ganhou foi Toninho Ortega.
1: Ah, o Toninho Ortega, lá do Arapuã.
2: Certo.
1: Toninho Mecânico.
2: Mecânico. E quem ganhou o vale?
1: Certo.
2: Cadê o nome da pessoa aqui?
1: Voucher,
2: o voucher, cadê?
1: Adega 24.
2: Ah, tá aqui. Foi a Rosimeire Fattori.
1: O que ela é?
2: ela é participante do Clube Clássicos de Jales, região. Não vou falar mais nada, não. Senão vai embaralhar o meio de campo.
1: É igual lá no evento, aí vocês podem ganhar também. Você
2: pode, claro. A gente.
1: Essa regra aí de parente não pode ganhar. Todo mundo faz parte.
2: Gente, é o seguinte. A família aberto. Dos carros antigos.
1: Todo mundo tem carro.
2: Todo mundo
1: também.
2: Que é da diretoria, que ajuda
1: isso.
2: A fazer o evento, eles também estão participando do sorteio. Por quê? Isso. O cara tem seu carro,
1: isso.
2: O cara vai lá, faz a sua ficha de inscrição, paga seus 2 quilos de alimento, ele vai ganhar o brinde dele, isso. Vai ganhar o vale café da manhã.
1: Então, não tem restrição.
2: Então, assim, o nosso evento não tem regra de ano de carro, isso. Não é 30 anos de carro, não é. É o carro, é só carro bonitinho. Nosso evento não tem disso, não. O meu evento, igual o Rogério Salles, tem a bola de neve dele lá. Você entendeu? Ele vai lá e coloca o carro dele. Pagou a inscrição, é o carro dele. Ele tem amor no carro dele. Você entendeu?
1: Então, é velho, assim, mas não é antigo, no caso.
2: Não, o teu é antigo já.
1: Também, mas não é.
2: Então, assim. Então,
1: não é bonito,
2: é um amor, é um carinho que o cara tem pelo carro. Você entendeu? Isso. Então, assim, não tem restrição no nosso grupo. Quem trabalha ou ajuda lá, tá participando do evento, Roberto, ganhando sorteio.
1: Beleza, te agradeço, a gente tem que terminar o horário do improviso.
2: Não,
1: assim, você conhece o doutor Vanderlei
2: Garcia. Não, então, agradecer a todos aí, muito obrigado. A família Antena 102, ao Rogério, ao Marcelo que tá aqui, que vai ficar com os brindes pra entregar pro pessoal. Isso. Quem quiser vir retirar o brinde tá aqui. Isso. O vale eu já tô mandando pra pessoa.
1: Isso.
2: Você entendeu? Então, muito obrigado a todos. Agradecer mais uma vez ao Maier, a família Pet, ao Josuel do Pastel, ao Ricardo da Adega da 24, que ajudou e todo mundo. Vai, Rogério, chega.
1: Um abraço à família Almeida, festão ontem lá. Essa foi a última que a banda Teteia cantou. Obrigado aos patrocinadores Grupo Almeida, Celeria.

Luizão e a Irene lá no Córrego da Porteira, em Urânia. Isso, Irene, ganhou do Mar Motos. O Tony Ortega já entrou em contato também. E o Luizão pediu pra mandar um alô pro Salvador, Salvador Policial. Faz parte do clube de

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2: Muito bom dia, ouvintes da Antena 102. Bom dia, Jales. Bom dia, região. Neste domingo, 11 de outubro de 2026, é muito bom estarmos juntos mais uma vez aqui na Antena 102, no Frequência Vide, que você sabe é a frequência que toca o seu coração, que a imensurável paz que só Jesus pode dar esteja sobre a sua vida, querido ouvinte. Para iniciarmos o nosso programa de hoje, Gabriel Guedes, Santo para Sempre. Bom dia, ouvintes!

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1: Na manhã deste domingo, eu quero meditar com os nossos ouvintes sobre quem somos. Nós somos o que o mundo impõe que sejamos ou somos o que Deus diz que somos? O texto que vamos meditar encontra-se no Evangelho de Mateus, capítulo 3, versículos 16 e 17. A palavra de Deus diz assim: assim que Jesus foi batizado, saiu da água. Naquele momento, o céu se abriu e ele viu o Espírito de Deus descendo como pomba e pousando sobre ele. Então, uma voz dos céus disse: este é o meu Filho amado, de quem me agrado. A palavra de Deus é a base da nossa convicção de que somos filhos amados de Deus. Você e eu que está me ouvindo nesta manhã, somos filhos amados de Deus. Pense agora na enorme responsabilidade que esta convicção nos leva a ter. A responsabilidade de viver uma vida baseada neste conhecimento. Eu sou um filho amado de Deus. Não é muito fácil. Falhamos muito em viver uma vida de acordo com o conhecimento que possuímos, de acordo com aquilo que Deus diz a nosso respeito. De que maneira normalmente vivemos? Quem somos nós? Quem sou eu? De acordo com os padrões do mundo, eu sou o que faço. Se faço algo significativo, sou alguém importante, as pessoas costumam viver baseado nisso. Eu sou o que faço. Com o passar dos anos, fica saudosamente olhando para os troféus que a vida lhe trouxe. Eu fiz coisas boas nesta vida. Será

muito mal, sofrer de uma dor forte na alma, mágoas e ressentimentos. Isso é tão importante que as coisas boas que dizem a nosso respeito facilmente são esquecidas quando algo ruim é dito sobre nós. É isso que você guarda. Sangra o coração, machuca, dói. As redes sociais, nos dias de hoje, expressam bem essa realidade. As pessoas fazem postagens nas redes sociais para serem reconhecidas. Será que esta maneira de viver é certa? Será que eu sou o que os outros dizem que sou? Uma outra forma de se viver, e é muito comum no mundo consumista e capitalista como o nosso, eu sou o que tenho. Boa educação, boa formação, boa casa, bom carro, dinheiro, roupas, sapatos. Eu tenho um monte de coisas. À medida que eu perco as coisas que tenho, acaba a minha vida. O que Jesus fala na palavra de Deus sobre viver neste estilo? Eu sou o que faço, eu sou o que os outros dizem sobre mim, ou eu sou o que eu tenho? Sobre o que faço, em Lucas 10, 38 a 42, Jesus disse o seguinte: caminhando Jesus e os seus discípulos, chegaram a um povoado onde certa mulher chamada Marta o recebeu em sua casa. Maria, sua irmã, ficou sentada aos pés do Senhor, ouvindo a sua palavra. Marta, porém, estava ocupada com muito serviço. E aproximando-se dele, perguntou: Senhor, não te importas que minha irmã tenha me deixado sozinha com o serviço? Dize-lhe que me ajude. Respondeu o Senhor: Marta, Marta, você está preocupada e inquieta com muitas coisas. Todavia, apenas uma é necessária. Maria escolheu a boa parte e esta não lhe será tirada. Nós não somos o que fazemos. Nós não devemos ter uma vida de grande ativismo só para sermos reconhecidos. Nós somos o que Deus diz que somos. Sobre eu sou o que os outros dizem sobre mim, em Mateus capítulo 6, de 1 a 4, Jesus disse: tenham cuidado de não praticar suas obras de justiça diante dos outros para serem vistos por eles. Se fizerem isso, vocês não terão nenhuma recompensa do Pai Celestial. Portanto, quando você der esmola, não anuncie isso com trombetas, como fazem os hipócritas nas sinagogas e nas ruas, a fim de serem honrados pelos outros. Eu lhes garanto que eles já receberam sua plena recompensa. Mas quando você der esmola, que a sua mão esquerda não saiba o que está fazendo a direita, de forma que você preste a sua ajuda em segredo, e seu Pai, que vê o que é feito em segredo, o recompensará. Sem comentários, não é verdade? Sobre eu ser o que tenho, em Lucas 12, 13 a 15, nós lemos assim: alguém da multidão lhe disse: Mestre, dize a meu irmão que divida a herança comigo. Respondeu Jesus: homem, quem me designou juiz ou árbitro entre vocês? Então lhe disse: cuidado, fiquem de sobreaviso contra todo esse tipo de ganância. A vida de um homem não consiste na quantidade de seus bens. Na verdade, queridos ouvintes, é o diabo, nosso adversário, que está envolvido nesta sistemática de vida que as pessoas vivem. Na tentação, ele disse para Jesus em Mateus 4: faça algo para você mesmo. Ele disse: transforme estas pedras em pães. Ou seja, use o poder que você tem para fazer algo para si mesmo. Também, na tentação, ele disse: faça algo que as pessoas vão curtir o que você faz. Faça algo que vão dizer bem.

de você. Se você é o filho de Deus, joga-te de cima do pináculo do templo. Faça algo notável. Faça algo que você vai ser reconhecido. E também ele disse: tenha muitos reinos, tenha muitas coisas. Ele chegou a Jesus e mostrou-lhe todos os reinos do mundo e o seu esplendor, e lhe disse: tudo isso te darei se prostrado me adorares. As três tentações de Jesus no deserto foram em cima exatamente daquilo que nós falamos, de ser o que faz, de ser o que os outros dizem sobre você e de ser o que você tem. Jesus combateu esta maneira de viver. Jesus disse na tentação a Satanás: eu não sou o que faço, eu não sou o que os outros dizem sobre mim, eu não sou o que tenho, eu sou o que o meu Pai disse a mim pouco antes de me enviar ao deserto. Jesus ouviu aquela voz. Você também, ouvinte, tem que ouvir essa voz. Eu sou um filho amado de Deus. Eu sou um filho escolhido de Deus. Eu faço parte da família de Deus. Ele me adotou, me chama de filho. As pessoas amaram Jesus, o odiaram, adoraram, o rejeitaram, gritaram Hosana, mas o torturaram, multidões o seguiram, discípulos o deixaram só, ele foi exaltado, mas foi crucificado, teve uma entrada de rei em Jerusalém, mas uma morte de um maldito na cruz do Calvário. Não importa o que tenha acontecido com ele, se foi recebido bem ou mal, o que importa é que Jesus sempre teve esta convicção: eu sou o filho amado de Deus. Isto serve para nós também. Não importa o que aconteça comigo, eu sou um filho amado de Deus. Nos momentos de alta, nos momentos de baixa, eu sou um filho amado de Deus. Independentemente do que você faça, do que os outros dizem a seu respeito ou o que você tenha, você é um filho amado de Deus. Simplesmente, ele te amou e te adotou como filho. Em Jeremias 31:3, a palavra diz: o Senhor lhe apareceu no passado dizendo: eu a amei com amor eterno, com amor leal a atrair. Isaías 49 diz: veja, eu gravei você nas palmas das minhas mãos. Em Mateus, Jesus diz, olhando para Jerusalém: Jerusalém, Jerusalém, você que mata os profetas e apedreja o que lhes são enviados. Quantas vezes eu quis reunir os seus filhos como uma galinha reúne os seus pintinhos debaixo de suas asas, mas vocês não quiseram. Preste atenção, você ainda sofrerá rejeições, decepções, fracassos, perdas, mas você é e sempre continuará sendo um filho amado de Deus. E é nesta verdade que você deve construir a sua identidade, não em cima daquilo que você faz, daquilo que os outros dizem sobre você, daquilo que você tem. Você é um filho amado de Deus. Viva desta maneira. Não se deixe influenciar por aquilo que o mundo te propõe, mas creia na palavra de Deus, que é a verdade. Tenha esta convicção de que você é filho amado de Deus. Que o Senhor te abençoe ricamente.

0: Antena 102, mais uma música de Gabriel Guedes, Eu Sou Filho de Deus. Nós estamos encerrando o nosso Frequência Vida de hoje, mas antes eu quero deixar com vocês a nossa programação semanal que já está começando. 9 da manhã, Escola Bíblica Dominical, um aprendizado refinado da Palavra de Deus. Escola Bíblica Dominical, 9 da manhã, Rua dos Bandeirantes, 1876, no Jardim Trianon. 7 da noite, o nosso tradicional culto da família. E eu estarei dando sequência à série de mensagens sobre Reordene os Seus Amores. Esteja conosco. A Vide tem um lugar para você. Estamos ali na Rua dos Bandeirantes, 1876, no Jardim Trianon, para servi-los com amor e alegria. Vide, a Igreja da Comunidade. Na quarta-feira, acontece às 8 da noite, o Contraponto. É um tema teológico de assuntos da atualidade e que nós fazemos uma discussão sobre esse tema olhando para a Palavra de Deus. Esteja conosco quarta-feira, 8 da noite. E neste sábado, excepcionalmente, nós não teremos a reunião dos jovens e adolescentes. Eles estarão num congresso em Sumaré, por isso não teremos a reunião dos jovens e adolescentes. Tenham todos uma ótima semana, um bom domingo em família. Semana que vem estaremos de volta aqui na Antena 102, na sequência Dr. Vanderlei Garcia com o programa Improviso. Um grande abraço.
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0: meu. Ó, acende daquele jeito que acendeu aquela hora lá pra nós, só pra nós enxergar o povo aqui. Aí apaga o seguidor só um pouquinho aí pra nós, só pra nós vir. Joga a mão lá em cima, todo mundo assim, barretão. Pra você que tá, que ainda tem esperança da sua mulher assumir que você tá certo, joga a mão lá em cima. Pro um lado, pro outro, pro um lado, pro outro. Isso é barretão.
1: Essa janela.

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